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3: 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Bem-vindo à Estação Diária. Abrimos este espaço de emissão a ouvir som português e para iniciarmos como tu gostas, vem uma supernova. Fica atento em 96.8, antena 9680. Eu volto já a seguir, até já.
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1: Estás na Estação Diária e estás muito bem, com a redação a chamar a atenção, que vem aí a informação do desporto. Só para quem quer estar por dentro do mundo desportivo. Não

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3: São estes alguns dos temas que vamos desenvolver no Desporto da Estação Diária. Portugal enfrenta o Uzbequistão esta terça-feira em Houston às 18 horas, em jogo a contar para a segunda jornada do Grupo K do Mundial 2026. João Manuel Pinto é o novo treinador do Rezende para a próxima temporada na divisão de honra da Associação de Futebol Viseu, sucedendo a Lourenço Freitas. Miguel Monteiro assegurou a qualificação para os Jogos Paralímpicos de Los Angeles 2028 ao alcançar os mínimos exigidos no lançamento peso classe F40. A Associação de Futebol Viseu certificou 71 entidades na temporada 2025-2026, num processo que reconhece a qualidade do trabalho desenvolvido na formação. Agora é só ficarem atentos ao desenvolvimento destes e outros temas no Desporto da Estação Diária.
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2: Portugal defrontou o Uzbequistão esta terça-feira em Houston às 6 da tarde, em jogo a contar para a segunda jornada do Grupo K do Mundial de Futebol 2026. Depois do empate na estreia com a República Democrática do Congo, a um golo, a seleção das esquinas precisa vencer para se aproximar dos lugares de apuramento. A grande novidade poderá ser o regresso de Rubem Dias. O central, que falhou o primeiro jogo por lesão, voltou a treinar integrado e sem limitações, deve estar assim disponível para este jogo. Do outro lado, o Uzbequistão vive o seu primeiro campeonato do mundo e ainda não somou qualquer ponto. A fase de grupos encerra a 27 de junho, com Portugal a defrontar a Colômbia em Miami. João Manuel Pinto é o novo treinador do Resende para a próxima temporada da divisão de honra da Associação de Futebol de Viseu, sucedendo a Lourenço Freitas. O técnico de 52 anos conta com um percurso de destaque enquanto jogador, tendo representado o Futebol Clube do Porto e Benfica, além de ter sido internacional português. Como treinador, passou por vários clubes do Campeonato de Portugal e dos Campeonatos Distritais. O Resende prepara a nova época depois da saída do Campeonato de Portugal. Miguel Monteiro assegurou a qualificação para os Jogos Paralímpicos de Los Angeles 2028, ao alcançar os mínimos exigidos no lançamento de peso da classe F40. O atleta da Casa do Povo de Mangualde atingiu a marca de 11 metros e 17. Foi durante o meeting de inclusão realizado em Lisboa. Com esta qualificação, Miguel Monteiro vai se garantir presença nos Jogos Paralímpicos de 2028, onde vai procurar defender o título de campeão paralímpico do lançamento de peso F40, que conquistou em Paris em 2024. A Associação de Futebol de Viseu certificou 71 entidades num processo que reconhece a qualidade do trabalho desenvolvido na formação. Segundo a Associação, o número alcançado demonstra a consistência dos clubes e agentes desportivos do distrito. O presidente José Carlos Lopes destacou o crescimento registado no ano, que é simbólico para a Associação, já que está a celebrar o centenário. A certificação atribuída pela Federação Portuguesa de Futebol distingue clubes que cumprem critérios exigentes nas áreas organizativa, técnica, pedagógica e de infraestruturas, promovendo o desenvolvimento sustentado do futebol e futsal jovem. Toda a informação dos esportes está atualizada em estaçãodiariojornal.sapo.pt e também no site da Estação Diária Rádio em 968.fm.
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3: Previsão do estado do tempo para as próximas 24 horas. O Instituto Português de Mar e da Atmosfera está a prever para o distrito de Viseu só pouco nublado, aumentando temporariamente a nebulosidade com possibilidade de aguaceiros que poderão ser por vezes fortes e acompanhados de trovoada com vento fraco a moderado, superando moderado a forte e com rajadas nas terras altas. O IPMA está também a prever uma pequena descida das temperaturas, com mercúrio dos termómetros a chegar aos 30 graus de máxima e a mínima a registrar durante a noite valores perto dos 15 graus no distrito de Viseu.
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4: Mais um grande som house na Estação Diária. Sabemos que os grandes apreciadores do house e eletrónica agradecem. Para já, fica aí com uma pequena amostra daquilo que temos preparado para mais logo. Antena 9680.
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1: É o regresso do Diário da Estação e em muito pouco tempo ficamos por dentro do que mais importante vai acontecendo em primeira mão na Estação Oficial de Viseu. Fica atento, vem aí o Diário da Estação.
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7: 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São estas algumas das notícias que vamos destacar na edição do dia do Diário da Estação. A Câmara Municipal de Tondela aprovou um reforço de 10% nas verbas destinadas às 22 juntas e freguesias do Conselho no âmbito da transferência de competências. A GNR identificou dois homens de 38 e 42 anos por suspeitas de furto no Conselho de Nelas. A Comunidade Intermunicipal Simvisa Lolafões instalou 39 green loops nos 14 municípios da região para melhorar as condições de espera dos utilizadores do Serviço de Transporte Flexível ir e vir. O município de Castro Daire já tem abertas as inscrições para o programa de atividades socioeducativas destinado a apoiar famílias durante as férias escolares de verão. Agora é só ficarem atentos ao desenvolvimento destes e outros temas no Diário da Estação.
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0: duas horas.
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2: O município de Tondela aprovou um reforço de 10% nas verbas destinadas às 22 juntas e uniões de freguesia de concelho no âmbito da transferência de competências. Com este aumento, o montante global a transferir ultrapassa os 833 mil euros, um aumento de mais de 162 mil face aos valores atribuídos nos últimos dois anos. Segundo a presidente da autarquia, Carla Antunes Borges, a medida cumpre um compromisso assumido com as freguesias e reforça a aposta numa gestão autárquica de proximidade. Juntas vão continuar responsáveis pela manutenção de espaços verdes, limpeza de vias e espaços públicos, bem como por pequenas reparações e conservação de espaços exteriores, de jardins de infância e escolas do primeiro ciclo do concelho. A GNR identificou dois homens de 38 e 42 anos por suspeitas de furto no concelho de Nelas. Segundo a guarda, os suspeitos dedicavam-se ao desmantelamento de galeras de veículos pesados de mercadorias, furtando as barras de alumínio que suportam as lonas dos rebocos. Os militares interceptaram os dois homens quando se preparavam para vender o material que tinham furtado. A operação permitiu recuperar e apreender cerca de uma tonelada de barras de alumínio. O material recuperado foi devolvido ao legítimo proprietário. Suspeitos constituídos, arguídos, o caso seguiu para o Tribunal Judicial de Nelas. Assim, Viseu de Olafões instalou 39 novos green hubs nos 14 municípios da região para melhorar as condições de espera dos utilizadores do serviço de transporte flexível ir e vir. Os novos equipamentos combinam bancos de descanso com floreiras, contribuindo para a qualificação do espaço público, o conforto dos passageiros e a promoção de uma mobilidade mais sustentável. Destinado a servir zonas com menor oferta de transporte público, o projeto Idivir já transportou mais de 57 mil passageiros através de uma rede de 120 táxis distribuídos pelos 14 municípios que integram assim Viseu de Olafões. Segundo a comunidade, o serviço tem contribuído para uma mobilidade mais acessível e próxima das populações. O município de Castro Daire já tem abertas as inscrições para o programa de atividades socioeducativas destinado a apoiar as famílias durante as férias escolares de verão. Uma iniciativa para crianças do ensino pré-escolar e do primeiro ciclo do ensino básico do concelho, e as inscrições devem ser feitas até dia 24 de junho. Podem ser efetuadas presencialmente no gabinete do Associativismo e Juventude ou através da plataforma online do município. Os alunos do primeiro ciclo de Castro Daire deverão realizar a inscrição presencialmente, uma vez que poderão também participar do programa Férias em Movimento 5.0, que é promovido pelo IPDJ. A autarquia vai ainda dinamizar-se entre 1 e 31 de julho um programa de atividades para alunos do segundo ciclo, com idades entre os 10 e os 12 anos. As vagas são limitadas, serão atribuídas de acordo com critérios que estão definidos pelo município. Estas e outras as notícias que atualizamos em estaçãodiariajornal.sapo.pt e também no site da Estação Diária Rádio em 968.fm.
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3: Previsão do estado do tempo para as próximas 24 horas. O Instituto Português de Mar e da Atmosfera está a prever para o distrito de Viseu céu pouco nublado, aumentando temporariamente a nubosidade com possibilidade de aguaceiros que poderão ser por vezes fortes e acompanhados de trovoada com vento fraco a moderado, superando moderado a forte e com rajadas nas terras altas. O IPMA está também a prever uma pequena descida das temperaturas, com o mercúrio dos termómetros a chegar aos 30 graus de máxima e a mínima a registrar durante a noite valores perto dos 15 graus no distrito de Viseu.
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4: E assim abrimos este espaço de emissão Super Estação. Sou nacional em 96.8. A seguir tenho preparado para ti uma supernova. Música acabada de estrear. Para ouvires com a máxima atenção, fica connosco.
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1: Soltas da Estação, as informações mais relevantes e recentes sobre os artistas da moda, aqueles que estão durante todo o dia em 96.8. 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Deixa-te ficar.
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1: Informação de meia e meia hora aqui na tua estação diária. Estamos quase em cima da hora para dar lugar ao desporto. São as notícias em destaque em 96.8. Fica por aí, até já.

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1: São estes alguns dos temas que vamos desenvolver no desporto da Estação Diária. Portugal enfrenta o Uzbequistão esta terça-feira em Houston às 18 horas, em jogo a contar para a segunda jornada do Grupo K do Mundial 2026. João Manuel Pinto é o novo treinador do Rezende para a próxima temporada na divisão de honra da Associação de Futebol Viseu, sucedendo a Lourenço Freitas. Miguel Monteiro assegurou a qualificação para os Jogos Paralímpicos de Los Angeles 2028 ao alcançar os mínimos exigidos no lançamento peso classe F40. A Associação de Futebol Viseu certificou 71 entidades na temporada 2025-2026, num processo que reconhece a qualidade do trabalho desenvolvido na formação. Agora é só ficarem atentos ao desenvolvimento destes e outros temas no desporto da Estação Diária. 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
4: Portugal defronta o Uzbequistão esta terça-feira em Houston às 6 da tarde, em jogo a contar para a segunda jornada do Grupo K do Mundial de Futebol 2026. Depois do empate na estreia com a República Democrática do Congo, ao golo, a seleção das esquinas precisa vencer para se aproximar dos lugares de apuramento. A grande novidade poderá ser o regresso de Rubem Dias. O central, que falhou o primeiro jogo por lesão, voltou a treinar integrado e sem limitações, deve estar assim disponível para este jogo. Do outro lado, o Uzbequistão vive o seu primeiro campeonato do mundo e ainda não somou qualquer ponto. A fase de grupos encerra a 27 de junho, com Portugal a defrontar a Colômbia em Miami. João Manuel Pinto é o novo treinador do Resende para a próxima temporada da divisão de honra da Associação Futebol de Viseu, sucedendo a Lourenço Freitas. O técnico de 52 anos conta com um percurso de destaque enquanto jogador, tendo representado o Futebol Clube do Porto e Benfica, além de ter sido internacional português. Como treinador, passou por vários clubes do Campeonato de Portugal e dos Campeonatos Distritais. O Resende prepara a nova época depois da descida do Campeonato de Portugal. Miguel Monteiro assegurou a qualificação para os Jogos Paralímpicos de Los Angeles 2028, ao alcançar os mínimos exigidos no lançamento de peso da classe F40. O atleta da Casa do Povo de Mangualde atingiu a marca de 11 metros e 17. Foi durante o meeting de inclusão realizado em Lisboa. Com esta qualificação, Miguel Monteiro vai se garantir presença nos Jogos Paralímpicos de 2028, onde vai procurar defender o título de campeão paralímpico no lançamento de peso F40, que conquistou em Paris em 2024. A Associação de Futebol de Viseu certificou 71 entidades num processo que reconhece a qualidade do trabalho desenvolvido na formação. Segundo a Associação, o número alcançado demonstra a consistência dos clubes e agentes desportivos do distrito. O presidente José Carlos Lopes destacou o crescimento registado num ano que é simbólico para a Associação, já que está a celebrar o centenário. A certificação atribuída pela Federação Portuguesa de Futebol distingue clubes que cumprem critérios exigentes nas áreas organizativa, técnica, pedagógica e de infraestruturas, promovendo o desenvolvimento sustentado do futebol e futsal jovem. Toda a informação de desporto está atualizada em estaçãodiariojornal.sapo.pt e também no site da Estação Diária Rádio em 968.fm.
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6: Previsão do estado do tempo para as próximas 24 horas. O Instituto Português de Mar e da Atmosfera está a prever para o distrito de Viseu só pouco nublado, aumentando temporariamente a nubosidade com possibilidade de aguaceiros que poderão ser por vezes fortes e acompanhados de trovoada com vento fraco a moderado, superando moderado a forte e com rajadas nas terras altas. O IPMA está também a prever uma pequena descida das temperaturas, com mercúrio dos termómetros a chegar aos 30 graus de máxima e a mínima a registrar durante a noite valores perto dos 15 graus no distrito de Viseu.
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3: Mais uma pista de dança, o melhor do som house e eletrónica na Estação Diária. Só para quem gosta de batidas mais aceleradas. Lá mais para a frente, a seguir ao sinal horário das 23, temos 3 horas de emissão. Basta ficares bem ligado em 96.8 com a Estação Diária.
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6: 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São estas algumas das notícias que vamos destacar na edição do dia do Diário da Estação. A Câmara Municipal de Tondela aprovou um reforço de 10% nas verbas destinadas às 22 juntas e freguesias do Conselho no âmbito da transferência de competências. A GNR identificou dois homens de 38 e 42 anos por suspeitas de furto no Conselho de Nelas. A Comunidade Intermunicipal Simvisa de Olafões instalou 39 green loops nos 14 municípios da região para melhorar as condições de espera dos utilizadores do Serviço de Transporte Flexível Irivir. O município de Castro Daire já tem abertas as inscrições para o programa de atividades socioeducativas destinado a apoiar famílias durante as férias escolares de verão. Agora é só ficarem atentos ao desenvolvimento destes e outros temas no Diário da Estação.
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0: Duas horas.
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2: O município de Tondela aprovou um reforço de 10% nas verbas destinadas às 22 juntas e uniões de freguesia de concelho no âmbito da transferência de competências. Com este aumento, o montante global a transferir ultrapassa os 833 mil euros, um aumento de mais de 162 mil face aos valores atribuídos nos últimos dois anos. Segundo a presidente da autarquia, Carla Antunes Borges, a medida cumpre um compromisso assumido com as freguesias e reforça a aposta numa gestão autárquica de proximidade. Juntas vão continuar responsáveis pela manutenção de espaços verdes, limpeza de vias e espaços públicos, bem como por pequenas reparações e conservação de espaços exteriores dos jardins de infância e escolas do primeiro ciclo do concelho. A GNR identificou dois homens de 38 e 42 anos por suspeitas de furto no concelho de Nelas. Segundo a guarda, os suspeitos dedicavam-se ao desmantelamento de galeras de veículos pesados de mercadorias, furtando as barras de alumínio que suportam as lonas dos rebocos. Os militares interceptaram os dois homens quando se preparavam para vender o material que tinham furtado. A operação permitiu recuperar e apreender cerca de uma tonelada de barras de alumínio. O material recuperado foi devolvido ao legítimo proprietário. Suspeitos constituídos, arguídos, o caso seguiu para o Tribunal Judicial de Nelas. Assim, Viseu de Olafões instalou 39 novos green hubs nos 14 municípios da região para melhorar as condições de espera dos utilizadores do serviço de transporte flexível ir e vir. Os novos equipamentos combinam bancos de descanso com floreiras, contribuindo para a qualificação do espaço público, o conforto dos passageiros e a promoção de uma mobilidade mais sustentável. Destinado a servir zonas com menor oferta de transporte público, o projeto Idivir já transportou mais de 57 mil passageiros através de uma rede de 120 táxis distribuídos pelos 14 municípios que integram assim Viseu de Olafões. Segundo a comunidade, o serviço tem contribuído para uma mobilidade mais acessível e próxima das populações. O município de Castro Daire já tem abertas as inscrições para o programa de atividades socioeducativas destinado a apoiar as famílias durante as férias escolares de verão. Uma iniciativa para crianças do ensino pré-escolar e do primeiro ciclo do ensino básico do concelho, e as inscrições devem ser feitas até dia 24 de junho. Podem ser efetuadas presencialmente no gabinete do Associativismo e Juventude ou através da plataforma online do município. Os alunos do primeiro ciclo de Castro Daire deverão realizar a inscrição presencialmente, uma vez que poderão também participar do programa Férias em Movimento 5.0, que é promovido pelo IPDJ. A autarquia vai ainda dinamizar-se entre 1 e 31 de julho, um programa de atividades para alunos do segundo ciclo, com idades entre os 10 e os 12 anos. As vagas são limitadas, serão atribuídas de acordo com critérios que estão definidos pelo município. Estas e outras as notícias que atualizamos em estaçãodiariajornal.sapo.pt e também no site da Estação Diária Rádio em 968.fm.
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3: Previsão do estado do tempo para as próximas 24 horas. O Instituto Português de Mar e da Atmosfera está a prever para o distrito de Viseu céu pouco nublado, aumentando temporariamente a nebulosidade com possibilidade de aguaceiros que poderão ser por vezes fortes e acompanhados de trovoada, com vento fraco a moderado, superando moderado a forte e com rajadas nas terras altas. O IPMA está também a prever uma pequena descida das temperaturas, com o mercúrio dos termómetros a chegar aos 30 graus de máxima e a mínima a registrar durante a noite valores perto dos 15 graus no distrito de Viseu.
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2: 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Estes são os primeiros minutos desta emissão Superestação. A Rádio Oficial de Viseu tem um espaço de emissão especialmente pensado para te dar mais grandes músicas. Continua ligado no 96.8 na playlist da Estação Diária. Volte já a seguir, deixa-te ficares.
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0: 10-13. José Alberto Ribeiro. Ora viva, nos próximos minutos, há mais música na Estação Oficial Viseu. José Alberto Ribeiro, na Estação Diária. Vamos avançar para os destaques que, à hora certa, irão fazer parte do Diário da Estação, de segunda a domingo, na Estação Oficial de Viseu.
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5: 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São estes alguns dos temas que vamos desenvolver no Desporto da Estação Diária. Portugal enfrenta o Uzbequistão esta terça-feira em Houston às 18 horas, em jogo a contar para a segunda jornada do Grupo K do Mundial 2026. João Manuel Pinto é o novo treinador do Resende para a próxima temporada na divisão de honra da Associação de Futebol Viseu, sucedendo a Lourenço Freitas. Miguel Monteiro assegurou a qualificação para os Jogos Paralímpicos de Los Angeles 2028 ao alcançar os mínimos exigidos no lançamento peso classe F40. A Associação de Futebol Viseu certificou 71 entidades na temporada 2025-2026, num processo que reconhece a qualidade do trabalho desenvolvido na formação. Agora é só ficarem atentos ao desenvolvimento destes e outros temas no Desporto da Estação Diária.
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0: 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Notícias de caráter esportivo, bloco das 3:30. 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
4: Portugal defronta o Uzbequistão esta terça-feira em Houston às 6 da tarde, em jogo a contar para a segunda jornada do Grupo K do Mundial de Futebol 2026. Depois do empate na estreia com a República Democrática do Congo, a um golo, a seleção das esquinas precisa vencer para se aproximar dos lugares de apuramento. A grande novidade poderá ser o regresso de Rubem Dias. O central, que falhou o primeiro jogo por lesão, voltou a treinar integrado e sem limitações, deve estar assim disponível para este jogo. Do outro lado, o Uzbequistão vive o seu primeiro campeonato do mundo e ainda não somou qualquer ponto. A fase de grupos encerra a 27 de junho, com Portugal a defrontar a Colômbia em Miami. João Manuel Pinto é o novo treinador do Resende para a próxima temporada da divisão de honra da Associação de Futebol de Viseu, sucedendo a Lourenço Freitas. O técnico de 52 anos conta com um percurso de destaque enquanto jogador, tendo representado o Futebol Clube do Porto e Benfica, além de ter sido internacional português. Como treinador, passou por vários clubes do Campeonato de Portugal e dos campeonatos distritais. O Resende prepara a nova época depois da saída do Campeonato de Portugal. Miguel Monteiro assegurou a qualificação para os Jogos Paralímpicos de Los Angeles 2028 ao alcançar os mínimos exigidos no lançamento de peso da classe F40. O atleta da Casa do Povo de Mangualde atingiu a marca de 11 metros e 17. Foi durante o meeting de inclusão realizado em Lisboa. Com esta qualificação, Miguel Monteiro vai se garantir presença nos Jogos Paralímpicos de 2028, onde vai procurar defender o título de campeão paralímpico no lançamento de peso F40, que conquistou em Paris em 2024. A Associação de Futebol de Viseu certificou 71 entidades num processo que reconhece a qualidade do trabalho desenvolvido na formação. Segundo a Associação, o número alcançado demonstra a consistência dos clubes e agentes desportivos do distrito. O presidente José Carlos Lopes destacou o crescimento registado num ano que é simbólico para a Associação, já que está a celebrar o centenário. A certificação atribuída pela Federação Portuguesa de Futebol distingue clubes que cumprem critérios exigentes nas áreas organizativa, técnica, pedagógica e de infraestruturas, promovendo o desenvolvimento sustentado do futebol e futsal jovem. Toda a informação do desporto está atualizada em estaçãodiariojornal.sapo.pt e também no site da Estação Diária Rádio em 968.fm.
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0: 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Previsão do estado do tempo para as próximas 24 horas. O Instituto Português de Mar e da Atmosfera está a prever para o distrito de Viseu só pouco nublado, aumentando temporariamente a nebulosidade com possibilidade de aguaceiros que poderão ser por vezes fortes e acompanhados de trovoada com vento fraco a moderado, superando moderado a forte e com rajadas nas terras altas. O IPMA está também a prever uma pequena descida das temperaturas, com mercúrio dos termómetros a chegar aos 30 graus de máxima e a mínima a registrar durante a noite valores perto dos 15 graus no distrito de Viseu.
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0: 19:22. Rui Moreira. 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
1: De regresso à informação na Estação Diária. Já daqui a pouco vem o Diário da Estação na Estação Oficial de Viseu. Logo a seguir volto com mais música sem parar. Fica por aí.
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7: São estas algumas das notícias que vamos destacar na edição do dia do Diário da Estação. A Câmara Municipal de Tondela aprovou um reforço de 10% nas verbas destinadas às 22 juntas e freguesias do Conselho no âmbito da transferência de competências. A GNR identificou dois homens de 38 e 42 anos por suspeitas de furto no Conselho de Nelas. A Comunidade Intermunicipal Simvisa de Olafões instalou 39 green loops nos 14 municípios da região para melhorar as condições de espera dos utilizadores do Serviço de Transporte Flexível Ir e Vir. O município de Castro Daire já tem abertas as inscrições para o programa de atividades socioeducativas destinado a apoiar famílias durante as férias escolares de verão. Agora é só ficarem atentos ao desenvolvimento destes e outros temas no Diário da Estação.
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0: 4 horas.
1: Diário da Estação. O município de Tondela aprovou um reforço de 10% nas verbas destinadas às 22 juntas e uniões de freguesia de concelho no âmbito da transferência de competências. Com este aumento, o montante global a transferir ultrapassa os 833 mil euros, um aumento de mais de 162 mil face aos valores atribuídos nos últimos dois anos. Segundo a presidente da autarquia, Carla Antunes Borges, a medida cumpre um compromisso assumido com as freguesias e reforça a aposta numa gestão autárquica de proximidade. Juntas vão continuar responsáveis pela manutenção de espaços verdes, limpeza de vias e espaços públicos, bem como por pequenas reparações e conservação de espaços exteriores de jardins de infância e escolas do primeiro ciclo do concelho. A GNR identificou dois homens de 38 e 42 anos por suspeitas de furto no concelho de Nelas. Segundo a guarda, os suspeitos dedicavam-se ao desmantelamento de galeras de veículos pesados de mercadorias, furtando as barras de alumínio que suportam as lonas dos rebocos. Os militares interceptaram os dois homens quando se preparavam para vender o material que tinham furtado. A operação permitiu recuperar e apreender cerca de uma tonelada de barras de alumínio. O material recuperado foi devolvido ao legítimo proprietário. Suspeitos constituídos, arguídos, o caso seguiu para o Tribunal Judicial de Nelas. A Cinvisel de Olafões instalou 39 novos green hubs nos 14 municípios da região para melhorar as condições de espera dos utilizadores do serviço de transporte flexível ir e vir. Os novos equipamentos combinam bancos de descanso com floreiras, contribuindo para a qualificação do espaço público, o conforto dos passageiros e a promoção de uma mobilidade mais sustentável. Destinado a servir zonas com menor oferta de transporte público, o projeto Idivir já transportou mais de 57 mil passageiros através de uma rede de 120 táxis distribuídos pelos 14 municípios que integram a Cinvisel de Olafões. Segundo a comunidade, o serviço tem contribuído para uma mobilidade mais acessível e próxima das populações. O município de Castro de Ares já tem abertas as inscrições para o Programa de Atividades Socioeducativas destinado a apoiar as famílias durante as férias escolares de verão. Uma iniciativa para crianças do ensino pré-escolar e do primeiro ciclo do ensino básico do concelho, e as inscrições devem ser feitas até dia 24 de junho. Podem ser efetuadas presencialmente no gabinete do Associativismo e Juventude ou através da plataforma online do município. Os alunos do primeiro ciclo de Castro de Ares deverão realizar a inscrição presencialmente, uma vez que poderão também participar do programa Férias em Movimento 5.0, que é promovido pelo IPDJ. A autarquia vai ainda dinamizar-se entre 1 e 31 de julho, um programa de atividades para alunos do segundo ciclo, com idades entre os 10 e os 12 anos. As vagas são limitadas, serão atribuídas de acordo com critérios que estão definidos pelo município. Estas e outras as notícias que atualizamos em estaçãodiariajornal.sapo.pt e também no site da Estação Diária Rádio em 968.fm.
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3: 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Previsão do estado do tempo para as próximas 24 horas. O Instituto Português de Mar e da Atmosfera está a prever para o distrito de Viseu céu pouco nublado, aumentando temporariamente a nebulosidade com possibilidade de aguaceiros que poderão ser por vezes fortes e acompanhados de trovoada com vento fraco a moderado, superando moderado a forte e com rajadas nas terras altas. O IPMA está também a prever uma pequena descida das temperaturas, com o mercúrio dos termómetros a chegar aos 30 graus de máxima e a mínima a registrar durante a noite valores perto dos 15 graus no distrito de Viseu.
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3: 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Ângela Faria da Cunha.
4: Ora, aqui estamos nós para vos dar as boas-vindas para mais uma hora Super Estação.
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1: 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Primeiros minutos desta emissão de Superestação na Estação Diária.
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1: Sessão de abertura na Estação Diária para mais Superestação. E durante as próximas horas, grandes músicas sem parar em 96.8. Fica connosco.
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2: Para escutares na próxima sequência que preparámos na playlist da Estação Diária, Soltas da Estação. E logo a seguir, vêm os temas que merecem relevo nos diferentes tops do mercado da música. Até já.

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0: 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Boa noite. Atualizamos os principais títulos das notícias de caráter desportivo. Vêm os comerciais e o bloco de informação. Voltaremos para a segunda meia hora com muito mais energia. Fiquem bem.
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4: São estes alguns dos temas que vamos desenvolver no desporto da Estação Diária. Portugal enfrenta o Uzbequistão esta terça-feira em Houston às 18 horas, em jogo a contar para a segunda jornada do Grupo K do Mundial 2026. João Manuel Pinto é o novo treinador do Rezende para a próxima temporada na divisão de honra da Associação de Futebol Viseu, sucedendo a Lourenço Freitas. Miguel Monteiro assegurou a qualificação para os Jogos Paralímpicos de Los Angeles 2028 ao alcançar os mínimos exigidos no lançamento peso classe F40. A Associação de Futebol Viseu certificou 71 entidades na temporada 2025-2026, num processo que reconhece a qualidade do trabalho desenvolvido na formação. Agora é só ficarem atentos ao desenvolvimento destes e outros temas no desporto da Estação Diária.
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0: 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Já a seguir, bloco de informação desportiva às 4:30.
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4: Portugal defronta o Uzbequistão esta terça-feira em Houston às 6 da tarde, em jogo a contar para a segunda jornada do Grupo K do Mundial de Futebol 2026. Depois do empate na estreia com a República Democrática do Congo, ao golo, a seleção das Guinas precisa vencer para se aproximar dos lugares de apuramento. A grande novidade poderá ser o regresso de Rubem Dias. O central, que falhou o primeiro jogo por lesão, voltou a treinar integrado e sem limitações, deve estar assim disponível para este jogo. Do outro lado, o Uzbequistão vive o seu primeiro campeonato do mundo e ainda não somou qualquer ponto. A fase de grupos encerra a 27 de junho, com Portugal a defrontar a Colômbia em Miami. João Manuel Pinto é o novo treinador do Resende para a próxima temporada da divisão de honra da Associação de Futebol de Viseu, sucedendo a Lourenço Freitas. O técnico de 52 anos conta com um percurso de destaque enquanto jogador, tendo representado o Futebol Clube do Porto e Benfica, além de ter sido internacional português. Como treinador, passou por vários clubes do Campeonato de Portugal e dos campeonatos distritais. O Resende prepara a nova época depois da descida do Campeonato de Portugal. Miguel Monteiro assegurou a qualificação para os Jogos Paralímpicos de Los Angeles 2028 ao alcançar os mínimos exigidos no lançamento de peso da classe F40. O atleta da Casa do Povo de Mangualde atingiu a marca de 11 metros e 17. Foi durante o meeting de inclusão realizado em Lisboa. Com esta qualificação, Miguel Monteiro vai se garantir presença nos Jogos Paralímpicos de 2028, onde vai procurar defender o título de campeão paralímpico do lançamento de peso F40, que conquistou em Paris em 2024. A Associação de Futebol de Viseu certificou 71 entidades num processo que reconhece a qualidade do trabalho desenvolvido na formação. Segundo a Associação, o número alcançado demonstra a consistência dos clubes e agentes desportivos do distrito. O presidente José Carlos Lopes destacou o crescimento registado no ano, que é simbólico para a Associação, já que está a celebrar o centenário. A certificação atribuída pela Federação Portuguesa de Futebol distingue clubes que cumprem critérios exigentes nas áreas organizativa, técnica, pedagógica e de infraestruturas, promovendo o desenvolvimento sustentado do futebol e futsal jovem. Toda a informação do desporto está atualizada em estaçãodiariojornal.sapo.pt e também no site da Estação Diária Rádio em 968.fm.
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0: 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Previsão do estado do tempo para as próximas 24 horas. O Instituto Português de Mar e da Atmosfera está a prever para o distrito de Viseu céu pouco nublado, aumentando temporariamente a nebulosidade com possibilidade de aguaceiros que poderão ser por vezes fortes e acompanhados de trovoada, com vento fraco a moderado, superando moderado a forte e com rajadas nas terras altas. O IPMA está também a prever uma pequena descida das temperaturas, com mercúrio dos termómetros a chegar aos aos 30 graus de máxima e a mínima registada durante a noite, valores perto dos 15 graus no distrito de Viseu.
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0: às 13, José Alberto Ribeiro. De volta à hora para vos darmos a conhecer os temas mais comerciais da rádio. José Alberto Ribeiro, na Estação Diária. Estivemos aí com o melhor da música que vai rodando na antena da Estação Diária. Não percam as notícias. Prometemos regressar em força de segunda a domingo.
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Fiquem muito bem na Estação Oficial de Viseu. 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

0: 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Boa noite. Praticamente no final de hora, altura para fazermos mais uma pausa na música e darmos a conhecer os títulos do Diário da Estação. Ainda antes de encerrarmos a hora, vêm aí os comerciais. Depois do sinal horário, voltamos para mais uma hora na Estação Diária.
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3: 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São estas algumas das notícias que vamos destacar na edição do dia do Diário da Estação. A comunidade intermunicipal Cinto e Zolona Fões instalou 39 green-ups nos 14 municípios da região para melhorar as condições de espera dos utilizadores do serviço de transporte flexível ir e vir. Viseu vai voltar a receber a Feira do Livro, iniciativa que regressa a 2 de outubro após mais de uma década de ausência. A GNR prevê utilizar este ano 28 drones equipados com câmaras de videovigilância para reforçar a proteção florestal e a detecção precoce de incêndios rurais. A Associação de Futebol Viseu e a Federação Portuguesa de Futebol promovem a 26 de junho o Seminário Lopes da Silva, dedicado ao tema Um Novo Caminho Metodológico das Seleções Nacionais de Formação Futebol Masculino. Agora é só ficarem atentos ao desenvolvimento destes e outros temas no Diário da Estação.
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0: 5 horas.
1: 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O município de Tondela aprovou um reforço de 10% nas verbas destinadas às 22 juntas e uniões de freguesia de concelho no âmbito da transferência de competências. Com este aumento, o montante global a transferir ultrapassa os 833 mil euros, um aumento de mais de 162 mil face aos valores atribuídos nos últimos dois anos. Segundo a presidente da autarquia, Carla Antunes Borges, a medida cumpre um compromisso assumido com as freguesias e reforça a aposta numa gestão autárquica de proximidade. Juntas vão continuar responsáveis pela manutenção de espaços verdes, limpeza de vias e espaços públicos, bem como por pequenas reparações e conservação de espaços exteriores, de jardins de infância e escolas do primeiro ciclo do concelho. A GNR identificou dois homens de 38 e 42 anos por suspeitas de furto no concelho de Nelas. Segundo a guarda, os suspeitos dedicavam-se ao desmantelamento de galeras de veículos pesados de mercadorias, furtando as barras de alumínio que suportam as lonas dos rebocos. Os militares interceptaram os dois homens quando se preparavam para vender o material que tinham furtado. A operação permitiu recuperar e apreender cerca de uma tonelada de barras de alumínio. O material recuperado foi devolvido ao legítimo proprietário. Suspeitos constituídos, arguídos, o caso seguiu para o Tribunal Judicial de Nelas. A Cinvisel de Olafões instalou 39 novos green hubs nos 14 municípios da região para melhorar as condições de espera dos utilizadores do serviço de transporte flexível ir e vir. Os novos equipamentos combinam bancos de descanso com floreiras, contribuindo para a qualificação do espaço público, o conforto dos passageiros e a promoção de uma mobilidade mais sustentável. Destinado a servir zonas com menor oferta de transporte público, o projeto Idivir já transportou mais de 57 mil passageiros através de uma rede de 120 táxis distribuídos pelos 14 municípios que integram a Cinvisel de Olafões. Segundo a comunidade, o serviço tem contribuído para uma mobilidade mais acessível e próxima das populações. O município de Castro Daire já tem abertas as inscrições para o programa de atividades socioeducativas destinado a apoiar as famílias durante as férias escolares de verão. Uma iniciativa para crianças do ensino pré-escolar e do primeiro ciclo do ensino básico do concelho, e as inscrições devem ser feitas até dia 24 de junho. Podem ser efetuadas presencialmente no gabinete do Associativismo e Juventude ou através da plataforma online do município. Os alunos do primeiro ciclo de Castro Daire deverão realizar a inscrição presencialmente, uma vez que poderão também participar do programa Férias em Movimento 5.0, que é promovido pelo IPDJ. A autarquia vai ainda dinamizar-se entre 1 e 31 de julho, um programa de atividades para alunos do segundo ciclo, com idades entre os 10 e os 12 anos. As vagas são limitadas, serão atribuídas de acordo com critérios que estão definidos pelo município. Estas e outras as notícias que atualizamos em estaçãodiariajornal.sapo.pt e também no site da Estação Diária Rádio em 968.fm. 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
2: 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Previsão do estado do tempo para as próximas 24 horas. O Instituto Português de Mar e da Atmosfera está a prever para o distrito de Viseu céu pouco nublado, aumentando temporariamente a nebulosidade com possibilidade de aguaceiros que poderão ser por vezes fortes e acompanhados de trovoada, com vento fraco a moderado, superando moderado a forte e com rajadas nas terras altas. O IPMA está também a prever uma pequena descida das temperaturas, com o mercúrio dos termómetros a chegar aos 30 graus de máxima e a mínima a registrar durante a noite valores perto dos 15 graus no distrito de Viseu.
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0: Aí estamos nós de volta para que possas ficar por dentro do que mais importante vai acontecendo na Estação Diária.
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0: Para recuperarmos grandes músicas, estão aí clássicos da estação em 96.8. Liga na Estação Diária.
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4: Som de abertura é mais um espaço de emissão na Estação Diária. Começamos com Super Malha Tuga e para que possamos prosseguir nesta edição supernova. Nos próximos minutos há mais música na Estação Oficial de Viseu. Fiquem bem.
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1: Estamos de regresso à hora. Temos aí mais informação relativa às diferentes bandas que vamos rodando na Estação Diária. Soltas da Estação em 96.8 FM. Até já.
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1: Atualizamos os principais títulos do desporto, informação que vai para o ar logo a seguir ao bloco dos comerciais. Estaremos de novo convosco para avançarmos para a segunda meia hora desta emissão.

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2: 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São estes alguns dos temas que vamos desenvolver no desporto da Estação Diária. Portugal enfrenta o Uzbequistão esta terça-feira em Houston às 18 horas, em jogo a contar para a segunda jornada do Grupo K do Mundial 2026. João Manuel Pinto é o novo treinador do Rezende para a próxima temporada na divisão de honra da Associação de Futebol Viseu, sucedendo a Lourenço Freitas. Miguel Monteiro assegurou a qualificação para os Jogos Paralímpicos de Los Angeles 2028 ao alcançar os mínimos exigidos no lançamento peso classe F40. A Associação de Futebol Viseu certificou 71 entidades na temporada 2025-2026 num processo que reconhece a qualidade do trabalho desenvolvido na formação. Agora é só ficarem atentos ao desenvolvimento destes e outros temas no desporto da Estação Diária. 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
1: Bloco de Informação Desportiva, às 5h30. 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
5: Portugal defronta o Uzbequistão esta terça-feira em Houston às 6 da tarde, em jogo a contar para a segunda jornada do Grupo K do Mundial de Futebol 2026. Depois do empate na estreia com a República Democrática do Congo, a um golo, a seleção das esquinas precisa vencer para se aproximar dos lugares de apuramento. A grande novidade poderá ser o regresso de Rubem Dias. O central, que falhou o primeiro jogo por lesão, voltou a treinar integrado e sem limitações, deve estar assim disponível para este jogo. Do outro lado, o Uzbequistão vive o seu primeiro campeonato do mundo e ainda não somou qualquer ponto. A fase de grupos encerra a 27 de junho, com Portugal a defrontar a Colômbia em Miami. João Manuel Pinto é o novo treinador do Resende para a próxima temporada da divisão de honra da Associação Futebol de Viseu, sucedendo a Lourenço Freitas. O técnico de 52 anos conta com um percurso de destaque enquanto jogador, tendo representado o Futebol Clube do Porto e Benfica, além de ter sido internacional português. Como treinador, passou por vários clubes do Campeonato de Portugal e dos Campeonatos Distritais. O Resende prepara a nova época depois da descida do Campeonato de Portugal. Miguel Monteiro assegurou a qualificação para os Jogos Paralímpicos de Los Angeles 2028, ao alcançar os mínimos exigidos no lançamento de peso da classe F40. O atleta da Casa do Povo de Mangualde atingiu a marca de 11 metros e 17, foi durante o meeting de inclusão realizado em Lisboa. Com esta qualificação, Miguel Monteiro vai se garantir presença nos Jogos Paralímpicos de 2028, onde vai procurar defender o título de campeão paralímpico do lançamento de peso F40, que conquistou em Paris em 2024. A Associação de Futebol de Viseu certificou 71 entidades num processo que reconhece a qualidade do trabalho desenvolvido na formação. Segundo a Associação, o número alcançado demonstra a consistência dos clubes e agentes desportivos do distrito. O presidente José Carlos Lopes destacou o crescimento registado no ano, que é simbólico para a Associação, já que está a celebrar o centenário. A certificação atribuída pela Federação Portuguesa de Futebol distingue clubes que cumprem critérios exigentes nas áreas organizativa, técnica, pedagógica e de infraestruturas, promovendo o desenvolvimento sustentado do futebol e futsal jovem. Toda a informação de desporto está atualizada em estaçãodiariojornal.sapo.pt e também no site da Estação Diária Rádio em 968.fm.
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1: 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Previsão do estado do tempo para as próximas 24 horas. O Instituto Português de Mar e da Atmosfera está a prever para o distrito de Viseu só pouco nublado, aumentando temporariamente a nubosidade com possibilidade de aguaceiros que poderão ser por vezes fortes e acompanhados de trovoada com vento fraco a moderado, superando moderado a forte e com rajadas nas terras altas. O IPMA está também a prever uma pequena descida das temperaturas, com o mercúrio dos termómetros a chegar aos
0: aos 30 graus de máxima e a mínima a registrar durante a noite valores perto dos 15 graus no distrito de Viseu.
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0: sessão diária dedicadas ao house, mais logo depois das 23.
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0: 10, 13, José Alberto Ribeiro. Olá, viva! Está aí mais um início de emissão na Estação Diária. José Alberto Ribeiro, na Estação Diária. 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
1: Boa noite. Voltámos à música em direção aos super clássicos. Recorda aí a frequência 96.8, ou se preferir, podes ainda seguir-nos no site oficial da Estação Diária, facebook.com/estaçãodiária. Deixa lá o teu like. 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

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Boa noite. Cumprimos mais uma hora de emissão. Está aí a altura de revelarmos os principais títulos do Diário da Estação. Tudo a postos para que possamos saber as novidades que irão ter desenvolvimento logo após o sinal horário. Não percam as notícias. Prometemos regressar em força. Fiquem bem.

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2: São estas algumas das notícias que vamos destacar na edição do dia do Diário da Estação. A comunidade intermunicipal se avisou de Lafões e instalou 39 green loops nos 14 municípios da região para melhorar as condições de espera dos utilizadores do serviço de transporte flexível ir e vir. Viseu vai voltar a receber a Feira do Livro, iniciativa que regressa a 2 de outubro após mais de uma década de ausência. A GNR prevê utilizar este ano 28 drones equipados com câmaras de videovigilância para reforçar a proteção florestal e a detecção precoce de incêndios rurais. A Associação de Futebol Viseu e a Federação Portuguesa de Futebol promovem 26 de junho o Seminário Lopes da Silva, dedicado ao tema Um Novo Caminho Metodológico das Seleções Nacionais de Formação Futebol Masculino. Agora é só ficarem atentos ao desenvolvimento destes e outros temas no Diário da Estação.
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0: 16 horas.
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2: O município de Tondela aprovou um reforço de 10% nas verbas destinadas às 22 juntas e uniões de freguesia de concelho no âmbito da transferência de competências. Com este aumento, o montante global a transferir ultrapassa os 833 mil euros, um aumento de mais de 162 mil face aos valores atribuídos nos últimos dois anos. Segundo a presidente da autarquia, Carla Antunes Borges, a medida cumpre um compromisso assumido com as freguesias e reforça a aposta numa gestão autárquica de proximidade. Juntas vão continuar responsáveis pela manutenção de espaços verdes, limpeza de vias e espaços públicos, bem como por pequenas reparações e conservação de espaços exteriores de jardins de infância e escolas do primeiro ciclo do concelho. A GNR identificou dois homens de 38 e 42 anos por suspeitas de furto no concelho de Nelas. Segundo a guarda, os suspeitos dedicavam-se ao desmantelamento de galeras de veículos pesados de mercadorias, furtando as barras de alumínio que suportam as lonas dos rebocos. Os militares interceptaram os dois homens quando se preparavam para vender o material que tinham furtado. A operação permitiu recuperar e apreender cerca de uma tonelada de barras de alumínio. O material recuperado foi devolvido ao legítimo proprietário. Os suspeitos constituídos arguídos, o caso seguiu para o Tribunal Judicial de Nelas. Assim, Viseu de Olafões instalou 39 novos Green Hubs nos 14 municípios da região para melhorar as condições de espera dos utilizadores do serviço de transporte flexível Ir e Vir. Os novos equipamentos combinam bancos de descanso com floreiras, contribuindo para a qualificação do espaço público, o conforto dos passageiros e a promoção de uma mobilidade mais sustentável. Destinado a servir zonas com menor oferta de transporte público, o projeto Ir e Vir já transportou mais de 57 mil passageiros através de uma rede de 120 táxis distribuídos pelos 14 municípios que integram assim Viseu de Olafões. Segundo a comunidade, o serviço tem contribuído para uma mobilidade mais acessível e próxima das populações. O município de Castro de Ares já tem abertas as inscrições para o programa de atividades socioeducativas destinado a apoiar as famílias durante as férias escolares de verão. Uma iniciativa para crianças do ensino pré-escolar e do primeiro ciclo do ensino básico do concelho, e as inscrições devem ser feitas até dia 24 de junho. Podem ser efetuadas presencialmente no gabinete do Associativismo e Juventude ou através da plataforma online do município. Os alunos do primeiro ciclo de Castro de Aire deverão realizar a inscrição presencialmente, uma vez que poderão também participar do programa Férias em Movimento 5.0, que é promovido pelo IPDJ. A autarquia vai ainda dinamizar-se entre 1 e 31 de julho, um programa de atividades para alunos do segundo ciclo, com idades entre os 10 e os 12 anos. As vagas são limitadas, serão atribuídas de acordo com critérios que estão definidos pelo município. Estas e outras as notícias que atualizamos em estaçãodiariajornal.sapo.pt e também no site da Estação Diária Rádio em 968.fm.
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3: Previsão do estado do tempo para as próximas 24 horas. O Instituto Português de Mar e da Atmosfera está a prever para o distrito de Viseu céu pouco nublado, aumentando temporariamente a nebulosidade com possibilidade de aguaceiros que poderão ser por vezes fortes e acompanhados de trovoada, com vento fraco a moderado, superando moderado a forte e com rajadas nas terras altas. O IPMA está também a prever uma pequena descida das temperaturas, com mercúrio dos termómetros a chegar aos 30 graus de máxima e a mínima a registrar durante a noite valores perto dos 15 graus no distrito de Viseu.
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Para que nos próximos minutos possas ficar ligado na Estação Diária Rádio, escolhemos mais um super som que iremos recomendar já de seguida. Soltas da Estação, para ouvires na Estação Oficial de Viseu.

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0: 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Boa noite. Quase em cima da meia hora para dar um espaço de emissão ao desporto na Estação Diária. Informação que vai para o ar logo a seguir aos destaques e ao bloco comercial na antena da Estação Oficial de Viseu. Até já.
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3: 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São estes alguns dos temas que vamos desenvolver no desporto da Estação Diária. Portugal enfrenta o Uzbequistão esta terça-feira em Houston às 18 horas, em jogo a contar para a segunda jornada do Grupo K do Mundial 2026. João Manuel Pinto é o novo treinador do Rezende para a próxima temporada na divisão de honra da Associação de Futebol Viseu, sucedendo a Lourenço Freitas. Miguel Monteiro assegurou a qualificação para os Jogos Paralímpicos de Los Angeles 2028 ao alcançar os mínimos exigidos no lançamento peso classe F40. A Associação de Futebol Viseu certificou 71 entidades na temporada 2025-2026 num processo que reconhece a qualidade do trabalho desenvolvido na formação. Agora é só ficarem atentos ao desenvolvimento destes e outros temas no desporto da Estação Diária.
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0: 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Desporto à meia hora, bloco das 6h30. 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
3: Portugal defronta o Uzbequistão esta terça-feira em Houston às 6 da tarde, em jogo a contar para a segunda jornada do Grupo K do Mundial de Futebol 2026. Depois do empate na estreia com a República Democrática do Congo, a um golo, a seleção das esquinas precisa vencer para se aproximar dos lugares de apuramento. A grande novidade poderá ser o regresso de Rubem Dias. O central, que falhou o primeiro jogo por lesão, voltou a treinar integrado e sem limitações, deve estar assim disponível para este jogo. Do outro lado, o Uzbequistão vive o seu primeiro campeonato do mundo e ainda não somou qualquer ponto. A fase de grupos encerra a 27 de junho, com Portugal a defrontar a Colômbia em Miami. João Manuel Pinto é o novo treinador do Recente para a próxima temporada da divisão de honra da Associação de Futebol de Viseu, sucedendo a Lourenço Freitas. O técnico de 52 anos conta com um percurso de destaque enquanto jogador, tendo representado o Futebol Clube do Porto e Benfica, além de ter sido internacional português. Como treinador, passou por vários clubes do Campeonato de Portugal e dos Campeonatos Distritais. O Rezende prepara a nova época depois da saída do Campeonato de Portugal. Miguel Monteiro assegurou a qualificação para os Jogos Paralímpicos de Los Angeles 2028, ao alcançar os mínimos exigidos no lançamento de peso da classe F40. O atleta da Casa do Povo de Mangualde atingiu a marca de 11 metros e 17. Foi durante o meeting de inclusão realizado em Lisboa. Com esta qualificação, Miguel Monteiro vai se garantir presença nos Jogos Paralímpicos de 2028, onde vai procurar defender o título de campeão paralímpico do lançamento de peso F40, que conquistou em Paris em 2024. A Associação de Futebol de Viseu certificou 71 entidades num processo que reconhece a qualidade do trabalho desenvolvido na formação. Segundo a Associação, o número alcançado demonstra a consistência dos clubes e agentes desportivos do distrito. O presidente José Carlos Lopes destacou o crescimento registado num ano que é simbólico para a Associação, já que está a celebrar o centenário. A certificação atribuída pela Federação Portuguesa de Futebol distingue clubes que cumprem critérios exigentes nas áreas organizativa, técnica, pedagógica e de infraestruturas, promovendo o desenvolvimento sustentado do futebol e futsal jovem. Toda a informação do desporto está atualizada em estaçãodiariojornal.sapo.pt e também no site da Estação Diária Rádio em 968.fm.
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4: Previsão do estado do tempo para as próximas 24 horas. O Instituto Português de Mar e da Atmosfera está a prever para o distrito de Viseu céu pouco nublado, aumentando temporariamente a nubosidade com possibilidade de aguaceiros que poderão ser por vezes fortes e acompanhados de trovoada com vento fraco a moderado, superando moderado a forte e com rajadas nas terras altas. O IPMA está também a prever uma pequena descida das temperaturas, com mercúrio dos termómetros a chegar aos 30 graus de máxima e a mínima registada durante a noite, valores perto dos 15 graus no distrito de Viseu.
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0: 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José Alberto Ribeiro. Muito bem, som de abertura em mais um espaço de emissão na Estação Diária. José Alberto Ribeiro, na Estação Diária. Temos aí mais informação relativa às diferentes bandas que vão rodando na Estação Diária, de segunda a domingo.
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2: Os melhores temas estão aí em 96.8. Nos próximos minutos, clássicos da estação para regressarmos alguns anos atrás. Fica bem, liga na Estação Diária.
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para dar por finalizado o último terço da hora. Ainda tempo para ficarmos por dentro dos principais destaques que iremos desenvolver à hora certa no Diário da Estação. Voltaremos para mais Superestação logo a seguir ao sinal horário e às notícias em 96.8. Fiquem muito bem, até já!

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2: 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São estas algumas das notícias que vamos destacar na edição do dia do Diário da Estação. A Comunidade Intermunicipal Civis Olonafões instalou 39 green loops nos 14 municípios da região para melhorar as condições de espera dos utilizadores do Serviço de Transporte Flexível Irivira. Viseu vai voltar a receber a Feira do Livro, iniciativa que regressa a 2 de outubro após mais de uma década de ausência. A GNR prevê utilizar este ano 28 drones equipados com câmaras de videovigilância para reforçar a proteção florestal e a detecção precoce de incêndios rurais. A Associação de Futebol Viseu e a Federação Portuguesa de Futebol promovem 26 de junho o Seminário Lopes da Silva, dedicado ao tema Um Novo Caminho Metodológico das Seleções Nacionais de Formação Futebol Masculino. Agora é só ficarem atentos ao desenvolvimento destes e outros temas no Diário da Estação.
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7: 7 horas.
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9: 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O município de Tondela aprovou um reforço de 10% nas verbas destinadas às 22 juntas e uniões de freguesia de concelho no âmbito da transferência de competências. Com este aumento, o montante global a transferir ultrapassa os 833 mil euros, um aumento de mais de 162 mil face aos valores atribuídos nos últimos dois anos. Segundo a presidente da autarquia, Carla Antunes Borges, a medida cumpre um compromisso assumido com as freguesias e reforça a aposta numa gestão autárquica de proximidade. Juntas vão continuar responsáveis pela manutenção de espaços verdes, limpeza de vias e espaços públicos, bem como por pequenas reparações e conservação de espaços exteriores de jardins de infância e escolas do primeiro ciclo do concelho. A GNR identificou dois homens de 38 e 42 anos por suspeitas de furto no concelho de Nelas. Segundo a guarda, os suspeitos dedicavam-se ao desmantelamento de galeras de veículos pesados de mercadorias, furtando as barras de alumínio que suportam as lonas dos rebocos. Os militares interceptaram os dois homens quando se preparavam para vender o material que tinham furtado. A operação permitiu recuperar e apreender cerca de uma tonelada de barras de alumínio. O material recuperado foi devolvido ao legítimo proprietário. Suspeitos constituídos, arguídos, o caso seguiu para o Tribunal Judicial de Nelas. Assim, Viseu de Olafões instalou 39 novos Green Hubs nos 14 municípios da região para melhorar as condições de espera dos utilizadores do serviço de transporte flexível ir e vir. Os novos equipamentos combinam bancos de descanso com floreiras, contribuindo para a qualificação do espaço público, o conforto dos passageiros e a promoção de uma mobilidade mais sustentável. Destinado a servir zonas com menor oferta de transporte público, o projeto Idivir já transportou mais de 57 mil passageiros através de uma rede de 120 táxis distribuídos pelos 14 municípios que integram assim Viseu de Olafões. Segundo a comunidade, o serviço tem contribuído para uma mobilidade mais acessível e próxima das populações. O município de Castro de Ares já tem abertas as inscrições para o programa de atividades socioeducativas destinado a apoiar as famílias durante as férias escolares de verão. Uma iniciativa para crianças do ensino pré-escolar e do primeiro ciclo do ensino básico do concelho, e as inscrições devem ser feitas até dia 24 de junho. Podem ser efetuadas presencialmente no gabinete do Associativismo e Juventude ou através da plataforma online do município. Os alunos do primeiro ciclo de Castro de Ares deverão realizar a inscrição presencialmente, uma vez que poderão também participar do programa Férias em Movimento 5.0, que é promovido pelo IPDJ. A Autarquia vai ainda dinamizar-se entre 1 e 31 de julho um programa de atividades para alunos do segundo ciclo, com idades entre os 10 e os 12 anos. As vagas são limitadas, serão atribuídas de acordo com critérios que estão definidos pelo município. Estas e outras as notícias que atualizamos em estaçãodiariajornal.sapo.pt e também no site da Estação Diária Rádio em 968.fm.
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10: Previsão do estado do tempo para as próximas 24 horas. O Instituto Português de Mar e da Atmosfera está a prever para o distrito de Viseu céu pouco nublado, aumentando temporariamente a nebulosidade com possibilidade de aguaceiros que poderão ser por vezes fortes e acompanhados de trovoada, com vento fraco a moderado, superando moderado a forte e com rajadas nas terras altas. O IPMA está também a prever uma pequena descida das temperaturas, com o mercúrio dos termómetros a chegar aos 30 graus de máxima e a mínima a registrar durante a noite valores perto dos 15 graus no distrito de Viseu.
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12: 7-10, Carlos Manuel Costa. Bem-vindos a mais uma grande hora na Estação Diária, Estação Oficial de Viseu. Carlos Manuel Costa, na Estação Diária. Superestação com o som nacional sempre na abertura de cada hora. E para continuarmos em bom ritmo, Supernova, nos próximos minutos. De segunda a domingo.
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1: Hora de ponta na estação diária. Esta é a hora em que procuramos dar a conhecer os momentos de maior congestionamento no centro da cidade de Viseu e ainda damos conta dos pontos de maior concentração de veículos automóveis no perímetro urbano da cidade. GPS da estação diária a funcionar. Se a ideia for evitar filas de trânsito, tome atenção às saídas no sentido ascendente na rotunda da Quinta do Galo, onde existe uma grande probabilidade de marcha lenta. Na circunvalação, quem vem do McDonald's e faz o trajeto entre a rotunda Paulo VI e a rotunda de Nelas em direção ao Palácio do Gelo, preste atenção porque o trânsito poderá obrigá-lo a circular com alguma dificuldade. Ainda na circunvalação de Viseu, itinerário que faz a ligação à rotunda junto à Casa de Saúde, é muito vulgar o trânsito apresentar condicionamento e obrigar a velocidade moderada. Atenção às viaturas que estejam a percorrer o circuito descendente na zona do Fontelo, rotunda da Feira Semanal, em direção à Quinta Agrária e à Radial Santiago. É muito possível que o tráfego automóvel se mova com limitações. A esta hora estamos a dar informação do trânsito que se move na cidade de Viseu. 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
0: 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Bem-vindos à contagem mais nacional, top da estação. Abrimos a hora com Fora da Caixa em 968.fm. Está pronta mais uma grande malha, super tuga da estação oficial de Viseu. 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
0: Para continuarmos em grande ritmo aqui em 96.80, já a seguir vamos ficar com as informações do mundo da música. Em destaque nas soltas da estação, os grandes responsáveis pelas músicas que passam a todas as horas na Estação Diária. 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
2: Portugal às 7, top nacional na Estação Oficial de Viseu. Está na hora das grandes músicas fazerem uma pausa na Estação Diária. E para seguirmos em frente, mais um bloco de informação desportivo em 96.80. Volto já a seguir. Até já.
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2: São estes alguns dos temas que vamos desenvolver no desporto da Estação Diária. Portugal enfrenta o Uzbequistão esta terça-feira em Houston às 18 horas, em jogo a contar para a segunda jornada do Grupo K do Mundial 2026. João Manuel Pinto é o novo treinador do Rezende para a próxima temporada na divisão de honra da Associação de Futebol Viseu, sucedendo a Lourenço Freitas. Miguel Monteiro assegurou a qualificação para os Jogos Paralímpicos de Los Angeles 2028 ao alcançar os mínimos exigidos no lançamento peso classe F40. A Associação de Futebol Viseu certificou 71 entidades na temporada 2025-2026, num processo que reconhece a qualidade do trabalho desenvolvido na formação. Agora é só ficarem atentos ao desenvolvimento destes e outros temas no desporto da Estação Diária.
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0: 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Está de volta à informação desportiva. 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
3: Portugal defronta o Uzbequistão esta terça-feira em Houston às 6 da tarde, em jogo a contar para a segunda jornada do Grupo K do Mundial de Futebol 2026. Depois do empate na estreia com a República Democrática do Congo, ao golo, a seleção das esquinas precisa vencer para se aproximar dos lugares de apuramento. A grande novidade poderá ser o regresso de Rubem Dias. O central, que falhou o primeiro jogo por lesão, voltou a treinar integrado e sem limitações, deve estar assim disponível para este jogo. Do outro lado, o Uzbequistão vive o seu primeiro campeonato do mundo e ainda não somou qualquer ponto. A fase de grupos encerra a 27 de junho, com Portugal a defrontar a Colômbia em Miami. João Manuel Pinto é o novo treinador do Resende para a próxima temporada da divisão de honra da Associação de Futebol de Viseu, sucedendo a Lourenço Freitas. O técnico de 52 anos conta com um percurso de destaque enquanto jogador, tendo representado o Futebol Clube do Porto e Benfica, além de ter sido internacional português. Como treinador, passou por vários clubes do Campeonato de Portugal e dos Campeonatos Distritais. O Resende prepara a nova época depois da descida do Campeonato de Portugal. Miguel Monteiro assegurou a qualificação para os Jogos Paralímpicos de Los Angeles 2028, ao alcançar os mínimos exigidos no lançamento de peso da classe F40. O atleta da Casa do Povo de Mangualde atingiu a marca de 11 metros e 17. Foi durante o meeting de inclusão realizado em Lisboa. Com esta qualificação, Miguel Monteiro vai se garantir presença nos Jogos Paralímpicos de 2028, onde vai procurar defender o título de campeão paralímpico no lançamento de peso F40, que conquistou em Paris em 2024. A Associação de Futebol de Viseu certificou 71 entidades num processo que reconhece a qualidade do trabalho desenvolvido na formação. Segundo a Associação, o número alcançado demonstra a consistência dos clubes e agentes desportivos do distrito. O presidente José Carlos Lopes destacou o crescimento registado num ano que é simbólico para a Associação, já que está a celebrar o centenário. A certificação atribuída pela Federação Portuguesa de Futebol distingue clubes que cumprem critérios exigentes nas áreas organizativa, técnica, pedagógica e de infraestruturas, promovendo o desenvolvimento sustentado do futebol e futsal jovem. Toda a informação do desporto está atualizada em estaçãodiariojornal.sapo.pt e também no site da Estação Diária Rádio em 968.fm.
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0: 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Previsão do estado do tempo para as próximas 24 horas. O Instituto Português de Mar e da Atmosfera está a prever para o distrito de Viseu só pouco nublado, aumentando temporariamente a nubosidade com possibilidade de aguaceiros que poderão ser por vezes fortes e acompanhados de trovoada com vento fraco a moderado, superando moderado a forte e com rajadas nas terras altas. O IPMA está também a prever uma pequena descida das temperaturas, com mercúrio dos termómetros a chegar aos 30 graus de máxima e a mínima a registrar durante a noite valores perto dos 15 graus no distrito de Viseu.
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5: Hoje vamos falar sobre como é que podemos aumentar a produtividade da nossa empresa sem aumentar o nosso staff. 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
2: Ora, cá estamos nós na hora de ponta da estação diária. Este é o período em que damos a conhecer alguns dos principais constrangimentos nas zonas de mais tráfego para quem se aproxima via automóvel da cidade de Viseu. Quem vai em via Sátão e está a entrar pela zona este da cidade, estamos a falar da rotunda da feira semanal junto à Quinta Agrária. Trânsito em hora de ponta é muito compacto, com um ritmo da circulação bastante mais

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2: Bem-vindos a mais uma sessão Portugal às 7. Está já alinhada mais uma super tuga e para seguirmos em frente com mais uma grande hora de rádio, mais uma super malha na estação diária. Até já. 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
1: Está aí a altura de revelarmos os principais títulos do Diário da Estação. Tudo a postos para que possamos saber as novidades que irão ter desenvolvimento logo após o sinal horário. Contem connosco na próxima hora. Prometemos regressar em força. Fiquem bem.
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1: São estas algumas das notícias que vamos destacar na edição do dia do Diário da Estação. A Câmara Municipal de Tondela aprovou um reforço de 10% nas verbas destinadas às 22 juntas e freguesias do Conselho no âmbito da transferência de competências. A GNR identificou dois homens de 38 e 42 anos por suspeitas de furto no Conselho de Nelas. A Comunidade Intermunicipal Sinvisa de Olafões instalou 39 green loops nos 14 municípios da região para melhorar as condições de espera dos utilizadores do Serviço de Transporte Flexível Ir e Vir. O município de Castro Daire já tem abertas as inscrições para o programa de atividades socioeducativas destinado a apoiar famílias durante as férias escolares de verão. Agora é só ficarem atentos ao desenvolvimento destes e outros temas no Diário da Estação.
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2: Oito horas.
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3: O município de Tondela aprovou um reforço de 10% nas verbas destinadas às 22 juntas e uniões de freguesia de concelho no âmbito da transferência de competências. Com este aumento, o montante global a transferir ultrapassa os 833 mil euros, um aumento de mais de 162 mil face aos valores atribuídos nos últimos dois anos. Segundo a presidente da autarquia, Carla Antunes Borges, a medida cumpre um compromisso assumido com as freguesias e reforça a aposta numa gestão autárquica de proximidade. Juntas vão continuar responsáveis pela manutenção de espaços verdes, limpeza de vias e espaços públicos, bem como por pequenas reparações e conservação dos espaços exteriores dos jardins de infância e escolas do primeiro ciclo do concelho. A GNR identificou dois homens de 38 e 42 anos por suspeitas de furto no concelho de Nelas. Segundo a guarda, os suspeitos dedicavam-se ao desmantelamento de galeras de veículos pesados de mercadorias, furtando as barras de alumínio que suportam as lonas dos rebocos. Os militares interceptaram os dois homens quando se preparavam para vender o material que tinham furtado. A operação permitiu recuperar e apreender cerca de uma tonelada de barras de alumínio. O material recuperado foi devolvido ao legítimo proprietário. Suspeitos constituídos, arguídos, o caso seguiu para o Tribunal Judicial de Nelas. Assim, Viseu de Olafões instalou 39 novos green hubs nos 14 municípios da região para melhorar as condições de espera dos utilizadores do serviço de transporte flexível ir e vir. Os novos equipamentos combinam bancos de descanso com floreiras, contribuindo para a qualificação do espaço público, o conforto dos passageiros e a promoção de uma mobilidade mais sustentável. Destinado a servir zonas com menor oferta de transporte público, o projeto Idivir já transportou mais de 57 mil passageiros através de uma rede de 120 táxis distribuídos pelos 14 municípios que integram assim Viseu de Olafões. Segundo a comunidade, o serviço tem contribuído para uma mobilidade mais acessível e próxima das populações. O município de Castro de Ares já tem abertas as inscrições para o Programa de Atividades Socioeducativas destinado a apoiar as famílias durante as férias escolares de verão. Uma iniciativa para crianças do ensino pré-escolar e do primeiro ciclo do ensino básico do concelho, e as inscrições devem ser feitas até dia 24 de junho. Podem ser efetuadas presencialmente no gabinete do Associativismo e Juventude ou através da plataforma online do município. Os alunos do primeiro ciclo de Castro de Ares deverão realizar a inscrição presencialmente, uma vez que poderão também participar do programa Férias em Movimento 5.0, que é promovido pelo IPDJ. A autarquia vai ainda dinamizar-se entre 1 e 31 de julho um programa de atividades para alunos do segundo ciclo, com idades entre os 10 e os 12 anos. As vagas são limitadas, serão atribuídas de acordo com critérios que estão definidos pelo município. Estas e outras as notícias que atualizamos em estaçãodiariajornal.sapo.pt e também no site da Estação Diária Rádio em 968.fm.
1: 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Previsão do estado do tempo para as próximas 24 horas. O Instituto Português de Mar e da Atmosfera está a prever para o distrito de Viseu céu pouco nublado, aumentando temporariamente a nubosidade com possibilidade de aguaceiros que poderão ser por vezes fortes e acompanhados de trovoada com vento fraco a moderado, superando moderado a forte com rajadas nas terras altas. O IPMA está também a prever uma pequena descida das temperaturas, com o mercúrio dos termómetros a chegar aos 30 graus de máxima e a mínima a registrar durante a noite valores perto dos 15 graus no distrito de Viseu. 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
2: Muito bem, som de abertura em mais um espaço de emissão na Estação Diária.
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2: Estão aí os primeiros sons que fazem parte da abertura desta hora. Começamos com Super Malha Tuga, acrescentamos Supernova.
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2: Regresso à ligação em trânsito para fazer mais um ponto de ordem na circulação automóvel em Viseu. Lembramos que estamos na rubrica em hora de ponta e que é no centro da cidade que o tráfego aumenta substancialmente. Se o destino que percorre tem direção à zona oeste da cidade, ou seja, ligação à localidade de Vilmoinhos, irá provavelmente ter de perder mais alguns minutos porque é costume o acumular de veículos automóveis que percorrem o perímetro urbano da cidade. Se se encontra perto da Fonte Luminosa, do Rocio, a forma mais indicada de sair do centro de Viseu será contornar a rotunda à esquerda, pela via que o vai levar até ao cruzamento com semáforos. Preste atenção que é obrigatório seguir em frente rumo à Avenida Alberto Sampaio. É comum que aqui o trânsito se apresente mais congestionado e até demorado, e que poderá levar alguns minutos a atravessar esta avenida, que termina junto à Praça Dom João I, mesmo ao lado do edifício dos Bombeiros Voluntários. Aqui irá cruzar com a Rua 21 de Agosto, o que também aumenta a probabilidade de marcha lenta. Na Rua Almirante Afonso Cerqueira, que o levará até à Praça Carlos Lopes, onde deverá prestar especial atenção ao tráfego que vem a descer à sua esquerda. 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
3: Olá, viva, está aí mais um início de emissão na Estação Diária. Primeira das músicas que destacamos, versão nacional para começarmos mais uma grande hora. Supernova é a malha escolhida para os próximos minutos em 96.8. Até já!
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0: Exceção diária. Bom dia. Para escutares na próxima sequência que preparámos na playlist da Estação Diária, Soltas da Estação. E logo a seguir, vêm aí os temas que merecem relevo nos diferentes tops do mercado da música. Até já!
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1: 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Ainda antes de darmos um salto para os comerciais, fiquem a saber quais os títulos das notícias que fazem parte do Bloco de Informação do Desporto. Voltaremos de novo à antena logo a seguir às notícias. Até já.
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2: São estes alguns dos temas que vamos desenvolver no Desporto da Estação Diária. Portugal enfrenta o Uzbequistão esta terça-feira em Houston às 18 horas, em jogo a contar para a segunda jornada do Grupo K do Mundial 2026. João Manuel Pinto é o novo treinador do Rezende para a próxima temporada na divisão de honra da Associação de Futebol Viseu, sucedendo a Lourenço Freitas. Miguel Monteiro assegurou a qualificação para os Jogos Paralímpicos de Los Angeles 2028 ao alcançar os mínimos exigidos no lançamento peso classe F40. A Associação de Futebol Viseu certificou 71 entidades na temporada 2025-2026, num processo que reconhece a qualidade do trabalho desenvolvido na formação. Agora é só ficarem atentos ao desenvolvimento destes e outros temas no Desporto da Estação Diária.
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0: 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Regresso ao desporto, bloco das 8:30. 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
6: Portugal defronta o Uzbequistão esta terça-feira em Houston às 6 da tarde, em jogo a contar para a segunda jornada do Grupo K do Mundial de Futebol 2026. Depois do empate na estreia com a República Democrática do Congo, ao golo, a seleção das Quinas precisa vencer para se aproximar dos lugares de apuramento. A grande novidade poderá ser o regresso de Rubem Dias. O central, que falhou o primeiro jogo por lesão, voltou a treinar integrado e sem limitações, deve estar assim disponível para este jogo. Do outro lado, o Uzbequistão vive o seu primeiro campeonato do mundo e ainda não somou qualquer ponto. A fase de grupos encerra a 27 de junho, com Portugal a defrontar a Colômbia em Miami. João Manuel Pinto é o novo treinador do Resende para a próxima temporada da divisão de honra da Associação de Futebol de Viseu, sucedendo a Lourenço Freitas. O técnico de 52 anos conta com um percurso de destaque enquanto jogador, tendo representado o Futebol Clube do Porto e Benfica, além de ter sido internacional português. Como treinador, passou por vários clubes do Campeonato de Portugal e dos campeonatos distritais. O Resende prepara a nova época depois da saída do Campeonato de Portugal. Miguel Monteiro assegurou a qualificação para os Jogos Paralímpicos de Los Angeles 2028 ao alcançar os mínimos exigidos no lançamento de peso da classe F40. O atleta da Casa do Povo de Mangualde atingiu a marca de 11 metros e 17. Foi durante o meeting de inclusão realizado em Lisboa. Com esta qualificação, Miguel Monteiro vai se garantir presença nos Jogos Paralímpicos de 2028, onde vai procurar defender o título de campeão paralímpico do lançamento de peso F40, que conquistou em Paris em 2024. A Associação de Futebol de Viseu certificou 71 entidades num processo que reconhece a qualidade do trabalho desenvolvido na formação. Segundo a Associação, o número alcançado demonstra a consistência dos clubes e agentes desportivos do distrito. O presidente José Carlos Lopes destacou o crescimento registado num ano que é simbólico para a Associação, já que está a celebrar o centenário. A certificação atribuída pela Federação Portuguesa de Futebol distingue clubes que cumprem critérios exigentes nas áreas organizativa, técnica, pedagógica e de infraestruturas, promovendo o desenvolvimento sustentado do futebol e futsal jovem. Toda a informação do desporto está atualizada em estaçãodiariojornal.sapo.pt e também no site da Estação Diário Rádio em 968.fm.
0: 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Previsão do estado do tempo para as próximas 24 horas. O Instituto Português de Mar e da Atmosfera está a prever para o distrito de Viseu céu pouco nublado, aumentando temporariamente a nebulosidade com possibilidade de aguaceiros que poderão ser por vezes fortes e acompanhados de trovoada, com vento fraco a moderado, superando moderado a forte e com rajadas nas terras altas. O IPMA está também a prever uma pequena descida das temperaturas, com mercúrio dos termómetros a chegar aos 30 graus de máxima e a mínima a registrar durante a noite valores perto dos 15 graus no distrito de Viseu. 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
1: Voltamos para mais uma hora de ponta na estação diária. Em períodos de ponta, o centro da cidade fica sujeito a um volume de tráfego que torna a movimentação automóvel mais complicada. Se o seu destino é prosseguir na direção da Braveses, isto é, avançar no sentido da zona de saída mais a norte de Viseu, e se tiver de passar pelo Rossio, não é novidade que o trânsito costuma sofrer abrandamento, tendo em atenção que existem dois semáforos na Praça da República. Ultrapassando esta área de afunilamento de circulação automóvel, vai ter de descer a Avenida Dr. António José de Almeida e até ao cruzamento com a Rua Cepa Pinto, e a Rua 21 de Agosto terá duas vias de trânsito. É quase sempre complicada a mobilidade nesta descida. Mais à frente, a cerca de 200 metros, encontrará a rotunda mais próxima do Fórum Viseu. Atenção que as rotundas permitem uma maior mobilidade no trânsito. Seguindo em frente, terá de percorrer cerca de mais de 300 metros até encontrar a rotunda da Fonte Cibernética, uma das mais movimentadas e congestionadas da cidade. E a partir desta zona mais baixa da cidade de Viseu, é só seguir em frente e subir até ao cimo da Avenida da Europa. É mais uma hora de ponta na estação diária. É a hora de trânsito na cidade.
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0: Para vos darmos a saber as novidades do Diário da Estação, iremos convidar-vos para estarem atentos aos destaques que iremos ouvir já de seguida. Retomaremos a hora para partilhar o melhor da música em 9680. Até já!
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1: São estas algumas das notícias que vamos destacar na edição do dia do Diário da Estação. A Câmara Municipal de Tondela aprovou um reforço de 10% nas verbas destinadas às 22 juntas e freguesias do Conselho no âmbito da transferência de competências. A GNR identificou dois homens de 38 e 42 anos por suspeitas de furto no Conselho de Nelas. A Comunidade Intermunicipal Simvisa de Olafões instalou 39 green loops nos 14 municípios da região para melhorar as condições de espera dos utilizadores do Serviço de Transporte Flexível ir e vir. O município de Castro Daire já tem abertas as inscrições para o programa de atividades socioeducativas destinado a apoiar famílias durante as férias escolares de verão. Agora é só ficarem atentos ao desenvolvimento destes e outros temas no Diário da Estação.
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2: 9 horas.
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4: O município de Tondela aprovou um reforço de 10% nas verbas destinadas às 22 juntas e uniões de freguesia de concelho no âmbito da transferência de competências. Com este aumento, o montante global a transferir ultrapassa os 833 mil euros, um aumento de mais de 162 mil face aos valores atribuídos nos últimos dois anos. Segundo a Presidente da Autarquia, Carla Antunes Borges, a medida cumpre um compromisso assumido com as freguesias e reforça a aposta numa gestão autárquica de proximidade. Juntas vão continuar responsáveis pela manutenção de espaços verdes, limpeza de vias e espaços públicos, bem como por pequenas reparações e conservação de espaços exteriores de jardins de infância e escolas do primeiro ciclo do concelho. A GNR identificou dois homens de 38 e 42 anos por suspeitas de furto no concelho de Nelas. Segundo a guarda, os suspeitos dedicavam-se ao desmantelamento de galeras de veículos pesados de mercadorias, furtando as barras de alumínio que suportam as lonas dos rebocos. Os militares interceptaram os dois homens quando se preparavam para vender o material que tinham furtado. A operação permitiu recuperar e apreender cerca de uma tonelada de barras de alumínio. O material recuperado foi devolvido ao legítimo proprietário. Os suspeitos constituídos arguídos, o caso seguiu para o Tribunal Judicial de Nelas. Assim, Viseu de Olafões instalou 39 novos green hubs nos 14 municípios da região para melhorar as condições de espera dos utilizadores do serviço de transporte flexível Idivir. Os novos equipamentos combinam bancos de descanso com floreiras, contribuindo para a qualificação do espaço público, o conforto dos passageiros e a promoção de uma mobilidade mais sustentável. Destinado a servir zonas com menor oferta de transporte público, o projeto Idivir já transportou mais de 57 mil passageiros através de uma rede de 120 táxis distribuídos pelos 14 municípios que integram assim Viseu de Alofões. Segundo a comunidade, o serviço tem contribuído para uma mobilidade mais acessível e próxima das populações. O município de Castro de Ares já tem abertas as inscrições para o programa de atividades socioeducativas destinado a apoiar as famílias durante as férias escolares de verão. Uma iniciativa para crianças do ensino pré-escolar e do primeiro ciclo do ensino básico do concelho, e as inscrições devem ser feitas até dia 24 de junho. Podem ser efetuadas presencialmente no gabinete do Associativismo e Juventude ou através da plataforma online do município. Os alunos do primeiro ciclo de Castro de Ares deverão realizar a inscrição presencialmente, uma vez que poderão também participar do programa Férias em Movimento 5.0, que é promovido pelo IPDJ. A autarquia vai ainda dinamizar-se entre 1 e 31 de julho, um programa de atividades para alunos do segundo ciclo, com idades entre os 10 e os 12 anos. As vagas são limitadas, serão atribuídas de acordo com critérios que estão definidos pelo município. Estas e outras as notícias que atualizamos em estaçãodiariajornal.sapo.pt e também no site da Estação Diária Rádio em 968.fm.
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6: Previsão do estado do tempo para as próximas 24 horas. O Instituto Português de Mar e da Atmosfera está a prever para o distrito de Viseu céu pouco nublado, aumentando temporariamente a nubosidade com possibilidade de aguaceiros que poderão ser por vezes fortes e acompanhados de trovoada com vento fraco a moderado, superando moderado a forte e com rajadas nas terras altas. O IDMA está também a prever uma pequena descida das temperaturas, com mercúrio dos termómetros a chegar aos 30 graus de máxima e a mínima a registrar durante a noite valores perto dos 15 graus no distrito de Viseu.
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1: Hora de ponta na estação diária. Para fugir ao trânsito, recomendamos que privilegie o seu trajeto utilizando a circunvalação de Viseu. Em hora de ponta, o seu percurso de entrada na cidade é via Zona Oeste, isto é, pelo lado de quem sobe a Avenida Cidade de Aveiro, em direção à rotunda Carlos Lopes, o tráfego é realmente condicionado. No entanto, se se encontrar no início da zona ascendente dos semáforos da Avenida Cidade de Aveiro, tem outra alternativa, que é virar à direita e contornar o estádio dos Trambelos até chegar à rotunda do Monte Belo e retomar a circunvalação. Mas se o objetivo for prosseguir até à rotunda Paulo VI, quando chegar junto ao Hotel Monte Belo, ainda tem a possibilidade de poder virar à direita, fazer a rotunda à esquerda e seguir pela rua Dr. Álvaro Monteiro, junto ao Monte Pio, passar os semáforos, continuar em sentido ascendente até ao cimo da rua e virar à esquerda até apanhar de novo a circunvalação. Estamos em hora de ponta, na estação diária, estamos a dar a conhecer trajetos alternativos para quem pretende entrar na cidade de Viseu. Iremos regressar na

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3: Olá, esta é a frequência da Estação Diária. Chamamos a atenção para a primeira das músicas rodadas. Ouvimos Fuga da Estação, a Supernova é a malha que divulgamos nos minutos que se seguem. Fiquem bem.
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Na estação diária damos destaque a alguns dos temas mais ouvidos em 96.8. 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
2: Sigma, a dupla britânica formada pelos dois DJs Cameron e Joy. Já em tempo de universidade, esta dupla trabalhou em lojas de discos e promoção de eventos para fazerem face às despesas de estudante. Mas concluídos os estudos e lançados vários remixes, esta dupla fez de Sigma o seu projeto musical.
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0: Sessão diária, bom dia. É o desporto na Estação Diária. Prestem atenção aos destaques e ao bloco dos comerciais. Voltaremos de novo à antena para a segunda parte desta emissão Super Estação. Até já.
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1: São estes alguns dos temas que vamos desenvolver no desporto da Estação Diária. Portugal enfrenta o Uzbequistão esta terça-feira em Houston às 18 horas, em jogo a contar para a segunda jornada do Grupo K do Mundial 2026. João Manuel Pinto é o novo treinador do Rezende para a próxima temporada na divisão de honra da Associação de Futebol Viseu, sucedendo a Lourenço Freitas. Miguel Monteiro assegurou a qualificação para os Jogos Paralímpicos de Los Angeles 2028 ao alcançar os mínimos exigidos no lançamento peso classe F40. A Associação de Futebol Viseu certificou 71 entidades na temporada 2025-2026, num processo que reconhece a qualidade do trabalho desenvolvido na formação. Agora é só ficarem atentos ao desenvolvimento destes e outros temas no desporto da Estação Diária. 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
7: Portugal defrontou o Uzbequistão esta terça-feira em Houston às 6 da tarde, em jogo a contar para a segunda jornada do Grupo K do Mundial de Futebol 2026. Depois do empate na estreia com a República Democrática do Congo, ao golo, a seleção das esquinas precisa vencer para se aproximar dos lugares de apuramento. A grande novidade poderá ser o regresso de Rubem Dias. O central, que falhou o primeiro jogo por lesão, voltou a treinar integrado e sem limitações, deve estar assim disponível para este jogo. Do outro lado, o Uzbequistão vive o seu primeiro campeonato do mundo e ainda não somou qualquer ponto. A fase de grupos encerra a 27 de junho, com Portugal a defrontar a Colômbia em Miami. João Manuel Pinto é o novo treinador do Resende para a próxima temporada da divisão de honra da Associação Futebol de Viseu, sucedendo a Lourenço Freitas. O técnico de 52 anos conta com um percurso de destaque enquanto jogador, tendo representado o Futebol Clube do Porto e Benfica, além de ter sido internacional português. Como treinador, passou por vários clubes do Campeonato de Portugal e dos Campeonatos Distritais. O Resende prepara a nova época depois da saída do Campeonato de Portugal. Miguel Monteiro assegurou a qualificação para os Jogos Paralímpicos de Los Angeles 2028, ao alcançar os mínimos exigidos no lançamento de peso da classe F40. O atleta da Casa do Povo de Mangualde atingiu a marca de 11 metros e 17. Foi durante o meeting de inclusão realizado em Lisboa. Com esta qualificação, Miguel Monteiro vai se garantir presença nos Jogos Paralímpicos de 2028, onde vai procurar defender o título de campeão paralímpico do lançamento de peso F40, que conquistou em Paris em 2024. A Associação de Futebol de Viseu certificou 71 entidades num processo que reconhece a qualidade do trabalho desenvolvido na formação. Segundo a Associação, o número alcançado demonstra a consistência dos clubes e agentes desportivos do distrito. O presidente José Carlos Lopes destacou o crescimento registado num ano que é simbólico para a Associação, já que está a celebrar o centenário. A certificação atribuída pela Federação Portuguesa de Futebol distingue clubes que cumprem critérios exigentes nas áreas organizativa, técnica, pedagógica e de infraestruturas, promovendo o desenvolvimento sustentado do futebol e futsal jovem. 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
0: 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Previsão do estado do tempo para as próximas 24 horas. O Instituto Português de Mar e da Atmosfera está a prever para o distrito de Viseu céu pouco nublado, aumentando temporariamente a nebulosidade com possibilidade de aguaceiros que poderão ser por vezes fortes e acompanhados de trovoada com vento fraco a moderado, superando moderado a forte e com rajadas nas terras altas. O IPMA está também a prever uma pequena descida das temperaturas, com mercúrio dos termómetros a chegar aos 30 graus de máxima e a mínima registada durante a noite valores perto dos 15 graus no distrito de Viseu.
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11: Olá pessoal, bem-vindos ao QI Business Secrets.
0: Ricardo Teixeira, o imparável.
11: Hoje vamos falar sobre prioridades do dia e objetivos anuais. É o que vamos falar já a seguir, por isso estejam por aí.
0: É o fim de semana.
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1: 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Esta é a hora em que procuramos dar a conhecer os momentos de maior congestionamento no centro da cidade de Viseu.

0: filas de trânsito, tome atenção às saídas no sentido ascendente na rotunda da Quinta do Galo, onde existe uma grande probabilidade de marcha lenta. Na circunvalação, quem vem do McDonald's e faz o trajeto entre a rotunda Paulo VI e a rotunda de Nelas em direção ao Palácio do Gelo, preste atenção porque o trânsito poderá obrigá-lo a circular com alguma dificuldade. Ainda na circunvalação de Viseu, itinerário que faz a ligação à rotunda junto à Casa de Saúde, é muito vulgar o trânsito apresentar condicionamento e obrigar a velocidade moderada. Atenção às viaturas que estejam a percorrer o circuito descendente na zona do Fontelo, rotunda da Feira Semanal, em direção à Quinta Agrária e à Radial de Santiago. É muito possível que o tráfego automóvel se mova com limitações. A esta hora estamos a dar informação do trânsito que se move na cidade de Viseu. 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
1: Já de seguida, a proposta Super Remix. 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

0: 19:22. 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Abrimos este espaço de emissão em 96.8. 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
1: Vamos fazer uma pequena pausa na música e logo a seguir temos o Diário da Estação. As notícias em destaque em 96.8. Já a seguir, fica bem ligado.
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2: 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São estas algumas das notícias que vamos destacar na edição do dia do Diário da Estação. Portugal enfrenta o Uzbequistão esta terça-feira em Houston às 18 horas, em jogo a contar para a segunda jornada do Grupo K do Mundial 2026. O município de Vozela promove no dia 23 de junho a oficina de capacitação Emprega-te, estratégias para entrar no mercado de trabalho. A Câmara Municipal de Tondela aprovou um reforço de 10% nas verbas destinadas às 22 juntas e freguesias do Conselho no âmbito da transferência de competências. A Associação de Futebol Viseu e a Federação Portuguesa de Futebol promovem a 26 de junho o Seminário Lopes da Silva, dedicado ao tema Um Novo Caminho Metodológico das Seleções Nacionais de Formação Futebol Masculino. Agora é só ficarem atentos ao desenvolvimento destes e outros temas no Diário da Estação.
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3: 4 horas.
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5: Portugal defronta o Uzbequistão esta terça-feira em Houston às 6 da tarde, em jogo a contar para a segunda jornada do Grupo K do Mundial de Futebol 2026. Depois do empate na estreia com a República Democrática do Congo, a um golo, a seleção das esquinas precisa vencer para se aproximar dos lugares de apuramento. A grande novidade poderá ser o regresso de Rubem Dias. O central, que falhou o primeiro jogo por lesão, voltou a treinar integrado e sem limitações, deve estar assim disponível para este jogo. Do outro lado, o Uzbequistão vive o seu primeiro campeonato do mundo e ainda não somou qualquer ponto. A fase de grupos encerra a 27 de junho, com Portugal a defrontar a Colômbia em Miami. O município de Vozela promove no dia 23 de junho a oficina de capacitação Entrega-te, estratégias para entrar no mercado de trabalho. A iniciativa, integrada no programa CLDS 5G Vozela Gerações 5.0, vai decorrer no Auditório Municipal 25 de Abril e o objetivo é dotar os participantes de ferramentas práticas para reforçar a procura ativa de emprego, desenvolver competências pessoais e aumentar a empregabilidade. O programa inclui duas sessões, a primeira às 10 da manhã, para desempregados dos 18 aos 35 anos, com 12º ano de escolaridade, a segunda às 2h30 da tarde, para desempregados com formação pós-secundária. A iniciativa conta com a colaboração da Associação Empresarial da Região de Viseu, no Centro de Emprego de Olofões e do Gabinete de Inserção Profissional de Vozela. O município de Tondela aprovou reforço de 10% nas verbas destinadas às 22 juntas e uniões de freguesia de concelho no âmbito da transferência de competências. Com este aumento, o montante global a transferir ultrapassa os 833 mil euros, um aumento de mais de 162 mil face aos valores atribuídos nos últimos dois anos. Segundo a presidente da autarquia, Carla Antunes Borges, a medida cumpre um compromisso assumido com as freguesias e reforça a aposta numa gestão autárquica de proximidade. Juntas vão continuar responsáveis pela manutenção de espaços verdes, limpeza de vias e espaços públicos, bem como por pequenas reparações e conservação dos espaços exteriores dos jardins de infância e escolas do primeiro ciclo do concelho. A Associação de Futebol de Viseu e a Federação Portuguesa de Futebol promovem a 26 de junho o Seminário Lopes da Silva, dedicado ao tema O Novo Caminho Metodológico das Seleções Nacionais de Formação. A iniciativa vai decorrer na Aula Magna do Instituto Politécnico de Viseu, a partir das 7h30 da tarde, e tem participação gratuita. O seminário contará com responsáveis técnicos das Seleções Nacionais de Formação da Federação Portuguesa de Futebol, que irão apresentar metodologias, estratégias de desenvolvimento de talento e modelos de liderança aplicados às seleções jovens. A moderação vai estar a cargo de Ricardo Duarte. Estas e outras as notícias que atualizamos em estaçãodiariajornal.sapo.pt e também no site da Estação Diária Rádio em 968.fm.
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1: 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Previsão do estado do tempo para as próximas 24 horas. O Instituto Português de Mar e da Atmosfera está a prever para o distrito de Viseu céu pouco nublado, aumentando temporariamente a nebulosidade com possibilidade de aguaceiros que poderão ser por vezes fortes e acompanhados de trovoada com vento fraco a moderado, superando moderado a forte e com rajadas nas terras altas. O IPMA está também a prever uma pequena descida das temperaturas, com mercúrio dos termómetros a chegar aos 30 graus de máxima e a mínima a registrar durante a noite valores perto dos 15 graus no distrito de Viseu.
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3: Começa agora mais uma hora de música sem parar na Estação Diária. Bem-vindo! Para começar, ouvimos um tema em português. A seguir tenho preparado para ti uma super nova música acabada de estrear para ouvires com a máxima atenção na tua Estação Diária 96.8 FM.
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0: 19:22. 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
1: 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Fiquem bem, voltamos já de seguida.
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1: Durante a próxima hora temos aí o espaço Superestação. Preparamos já de seguida uma Supernova 96.8.
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1: Está na altura de fazermos mais uma pequena pausa na playlist da Estação Diária. Estamos quase na hora de te informar daquilo que de mais importante está a acontecer em termos de noticiário desportivo. A informação atualizada na antena.
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5: São estes alguns dos temas que vamos desenvolver no desporto da Estação Diária. Portugal enfrenta o Uzbequistão esta terça-feira em Houston às 18 horas, em jogo a contar para a segunda jornada do Grupo K do Mundial 2026. João Manuel Pinto é o novo treinador do Rezende para a próxima temporada na divisão de honra da Associação de Futebol Viseu, sucedendo a Lourenço Freitas. Miguel Monteiro assegurou a qualificação para os Jogos Paralímpicos de Los Angeles 2028 ao alcançar os mínimos exigidos no lançamento peso classe F40. A Associação de Futebol Viseu certificou 71 entidades na temporada 2025-2026, num processo que reconhece a qualidade do trabalho desenvolvido na formação. Agora é só ficarem atentos ao desenvolvimento destes e outros temas no desporto da Estação Diária.
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0: 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Já a seguir, bloco de informação desportiva às 4:30. 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
2: Há boas notícias para Portugal, com o regresso de Rubem Dias, que falhou o primeiro jogo por lesão. O defesa central voltou a trabalhar integrado e sem limitações, devendo estar disponível para o próximo jogo. Portugal defronta o Uzbequistão na terça-feira e justo na 6 da tarde, hora portuguesa, em jogo da segunda jornada do Grupo K do Mundial. Na estreia, Portugal empatou a 1 golo com a República Democrática do Congo. O Uzbequistão perdeu por 3-1 com a Colômbia. O Viseu 2001 anunciou a contratação de Dani Linho para a próxima temporada, na qual a equipa vai competir na 2ª Divisão Nacional de Futsal. O ala esquerdino, de 27 anos, chega do FAC e passa a integrar o plantel orientado por Rui Almeida. É o terceiro reforço confirmado pelos vizienses depois das chegadas do guarda-redes Raul Pereira e de Gustavo Martins, que regressa ao clube. O Viseu 2001 assegurou ainda a continuidade de Lucas Andrade, Russo, João Teixeira e Pedro Peixoto. Já Adailton, David e Conceiros estão de saída. O município de Rezende realiza este sábado a primeira edição do Rezende Cereja Cup, um torneio dedicado ao desporto de formação. Ao longo do dia, centenas de jovens atletas vão competir em futebol, futsal, handball e ténis de mesa em 4 instalações de concelho: o Estádio Municipal de Fornelos, o Pavilhão Municipal de Rezende, o Pavilhão de São Martinho de Bouros e o de Arreade. A iniciativa conta com a parceria do Grupo Desportivo de Rezende, do Centro Esportivo Juventude de Arreade, dos Atitudes Traquinas e dos Bombeiros Voluntários de Rezende. Afonso Moreira, internacional sub-21 por Portugal, se natural de Lamego, é reforço dos alemães do Bayer Leverkusen. Formado no Sporting, quando chegou nos infantis, o jogador fez um percurso longo na Academia Leonina antes de arrumar a França. Sem nunca se ter conseguido impor na primeira equipa do Sporting, foi transferido para os franceses do Lyon e foi um dos destaques da temporada na Ligue 1, com 8 golos e 10 assistências em 37 jogos. Foi eleito para a equipa ideal do campeonato pelo jornal L'Equipe. Vai agora jogar um dos principais emblemas da Bundesliga, o principal campeonato de futebol da Alemanha. Toda a informação do desporto está atualizada em estaçãodiariojornal.sapo.pt e também no site da Estação Diária Rádio em 968.fm.
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4: Previsão do estado do tempo para as próximas 24 horas. O Instituto Português de Mar e da Atmosfera está a prever para o distrito de Viseu céu pouco nublado, aumentando temporariamente a nebulosidade com possibilidade de aguaceiros que poderão ser por vezes fortes e acompanhados de trovoada, com vento fraco a moderado, superando moderado a forte e com rajadas nas terras altas. O IPMA está também a prever uma pequena descida das temperaturas, com mercúrio dos termómetros a chegar aos 30 graus de máxima e a mínima a registrar durante a noite valores perto dos 15 graus no distrito de Viseu.
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0: Setas, Carlos Manuel Costa. Bem-vindos a mais uma grande hora na Estação Diária, Estação Oficial de Viseu. Carlos Manuel Costa, na Estação Diária. Superestação com o som nacional sempre na abertura de cada hora. E para continuarmos em bom ritmo, Supernova, nos próximos minutos. De segunda a domingo.
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2: 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São estas algumas das notícias que vamos destacar na edição do dia do Diário da Estação. Portugal enfrenta o Uzbequistão esta terça-feira em Houston às 18 horas, em jogo a contar para a segunda jornada do Grupo K do Mundial 2026. O município de Vozela promove no dia 23 de junho a oficina de capacitação Emprega-te, estratégias para entrar no mercado de trabalho. A Câmara Municipal de Tondela aprovou um reforço de 10% nas verbas destinadas às 22 juntas e freguesias do Conselho no âmbito da transferência de competências. A Associação de Futebol Viseu e a Federação Portuguesa de Futebol promovem a 26 de junho o Seminário Lopes da Silva, dedicado ao tema Um Novo Caminho Metodológico das Seleções Nacionais de Formação Futebol Masculino. Agora é só ficarem atentos ao desenvolvimento destes e outros temas no Diário da Estação. 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
5: Portugal defronta o Uzbequistão esta terça-feira em Houston às 6 da tarde, em jogo a contar para a segunda jornada do Grupo K do Mundial de Futebol 2026. Depois do empate na estreia com a República Democrática do Congo, a um golo, a seleção das esquinas precisa vencer para se aproximar dos lugares de apuramento. A grande novidade poderá ser o regresso de Rubem Dias. O central, que falhou o primeiro jogo por lesão, voltou a treinar integrado e sem limitações, deve estar assim disponível para este jogo. Do outro lado, o Uzbequistão vive o seu primeiro campeonato do mundo e ainda não somou qualquer ponto. A fase de grupos encerra a 27 de junho, com Portugal a defrontar a Colômbia em Miami. O município de Vozela promove no dia 23 de junho a oficina de capacitação Entrega-te, estratégias para entrar no mercado de trabalho. A iniciativa, integrada no programa CLDS 5G Vozela Gerações 5.0, vai decorrer no Auditório Municipal 25 de Abril e o objetivo é dotar os participantes de ferramentas práticas para reforçar a procura ativa de emprego, desenvolver competências pessoais e aumentar a empregabilidade. O programa inclui duas sessões, a primeira às 10 da manhã, para desempregados dos 18 aos 35 anos, com 12º ano de escolaridade, a segunda às 2h30 da tarde, para desempregados com formação pós-secundária. A iniciativa conta com a colaboração da Associação Empresarial da Região de Viseu, no Centro de Emprego de Olofões e do Gabinete de Inserção Profissional de Vozela. O município de Tondela aprovou um reforço de 10% nas verbas destinadas às 22 juntas e uniões de freguesia de concelho no âmbito da transferência de competências. Com este aumento, o montante global a transferir ultrapassa os 833 mil euros, um aumento de mais de 162 mil face aos valores atribuídos nos últimos dois anos. Segundo a presidente da autarquia, Carla Antunes Borges, a medida cumpre um compromisso assumido com as freguesias e reforça a aposta numa gestão autárquica de proximidade. Juntas vão continuar responsáveis pela manutenção de espaços verdes, limpeza de vias e espaços públicos, bem como por pequenas reparações e conservação de espaços exteriores, dos jardins de infância e escolas do primeiro ciclo do concelho. A Associação de Futebol de Viseu e a Federação Portuguesa de Futebol promovem a 26 de junho o Seminário Lopes da Silva, dedicado ao tema O Novo Caminho Metodológico das Seleções Nacionais de Formação. A iniciativa vai decorrer na Aula Magna do Instituto Politécnico de Viseu, a partir das 7h30 da tarde, e tem participação gratuita. O seminário contará com responsáveis técnicos das Seleções Nacionais de Formação da Federação Portuguesa de Futebol, que irão apresentar metodologias, estratégias de desenvolvimento de talento e modelos de liderança aplicados às seleções jovens. A moderação vai estar a cargo de Ricardo Duarte. Estas e outras as notícias que atualizamos em estaçãodiariajornal.sapo.pt e também no site da Estação Diária Rádio em 968.fm.
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0: 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Previsão do estado do tempo para as próximas 24 horas. O Instituto Português de Mar e da Atmosfera está a prever para o distrito de Viseu céu pouco nublado, aumentando temporariamente a nebulosidade com possibilidade de aguaceiros que poderão ser por vezes fortes e acompanhados de trovoada com vento fraco a moderado, superando moderado a forte e com rajadas nas terras altas. O IPMA está também a prever uma pequena descida das temperaturas, com o mercúrio dos termómetros a chegar aos 30 graus de máxima e a mínima a registrar durante a noite valores perto dos 15 graus no distrito de Viseu.
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2: Estamos aí de regresso para quem segue regularmente a Estação Oficial de Viseu. Ouvimos Tuga da Estação na Estação Diária. Supernova é o som que iremos recomendar já de seguida. Até já!
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Só para quem está atento ao mercado áudio. Fiquem atentos à música que preparámos em 96.8. Soltas da estação, na antena da Estação Diária. Fiquem bem.

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1: Para quem está atento à informação de caráter desportivo, depois do bloco comercial, vem aí os destaques e as notícias atualizadas nesta sessão diária. Iremos voltar para a segunda meia hora desta emissão Super Estação.
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2: São estes alguns dos temas que vamos desenvolver no desporto da Estação Diária. Portugal enfrenta o Uzbequistão esta terça-feira em Houston às 18 horas, em jogo a contar para a segunda jornada do Grupo K do Mundial 2026. João Manuel Pinto é o novo treinador do Rezende para a próxima temporada na divisão de honra da Associação de Futebol Viseu, sucedendo a Lourenço Freitas. Miguel Monteiro assegura a qualificação para os Jogos Paralímpicos de Los Angeles 2028 ao alcançar os mínimos exigidos no lançamento peso classe

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7: Há boas notícias para Portugal, com o regresso de Rubem Dias, que falhou o primeiro jogo por lesão. O defesa central voltou a trabalhar integrado e sem limitações, devendo estar disponível para o próximo jogo. Portugal defronta o Uzbequistão na terça-feira, em Houston, às 18h, hora portuguesa, em jogo da segunda jornada do Grupo K do Mundial. Na estreia, Portugal empatou a 1 golo com a República Democrática do Congo. O Uzbequistão perdeu por 3-1.

0: Lisboa, Colômbia. O Viseu 2001 anunciou a contratação de Danielinho para a próxima temporada, na qual a equipa vai competir na 2ª Divisão Nacional de Futsal. O Alas Cardino, de 27 anos, chega do FAC e passa a integrar o plantel orientado por Rui Almeida. É o terceiro reforço confirmado pelos vizienses depois das chegadas do guarda-redes Raul Pereira e de Gustavo Martins, que regressa ao clube. O Viseu 2001 assegurou ainda a continuidade de Lucas Andrade, Russo, João Teixeira e Pedro Peixoto. Já Adailton, David e Conselhos estão de saída. O município de Resende realiza este sábado a primeira edição do Resende Cereja Cup, um torneio dedicado ao desporto de formação. Ao longo do dia, centenas de jovens atletas vão competir em futebol, futsal, handball e ténis de mesa em 4 instalações de concelho: o Estádio Municipal de Fornelos, o Pavilhão Municipal de Resende, o Pavilhão de São Martinho de Bourges e o de Arreade. A iniciativa conta com a parceria do Grupo Desportivo de Resende, do Centro Desportivo Juventude de Arreade, dos Atitudes Traquinas e dos Bombeiros Voluntários de Resende. Afonso Moreira, internacional sub-21 por Portugal, se natural de Lamego, é reforço dos alemães do Bayer Leverkusen. Formado no Sporting quando chegou nos infantis, o jogador fez um percurso longo na Academia Leonina antes de arrumar a França. Sem nunca se ter conseguido impor na primeira equipa do Sporting, foi transferido para os franceses do Lyon e foi um dos destaques da temporada na Ligue 1, com 8 golos e 10 assistências em 37 jogos. Foi eleito para a equipa ideal do campeonato pelo jornal L'Equipe. Vai agora jogar um dos principais emblemas da Bundesliga, o principal campeonato de futebol da Alemanha. 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Previsão do estado do tempo para as próximas 24 horas. O Instituto Português de Mar e da Atmosfera está a prever para o distrito de Viseu céu pouco nublado, aumentando temporariamente a nebulosidade com possibilidade de aguaceiros que poderão ser por vezes fortes e acompanhados de trovoada, com vento fraco a moderado, superando moderado a forte e com rajadas nas terras altas. O IPMA está também a prever uma pequena descida das temperaturas, com o mercúrio dos termómetros a chegar aos 30 graus de máxima e a mínima a registrar durante a noite valores perto dos 15 graus no distrito de Viseu.
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0: Estação Diária, boa tarde. Para recuperarmos grandes músicas, estão aí clássicos da estação. Estamos a dar a conhecer algumas das melhores malhas do mercado que rodaram alguns anos atrás. Ainda durante esta hora, recordamos a antena 9680 a fixar no vosso rádio. Até já! 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
1: Ora, estamos nós de novo em 9680. Estivemos aí com o melhor da música que vai rodando na antena da Estação Diária. Reservamos ainda para o final desta edição os títulos que iremos destacar no Diário da Estação. Fiquem bem, iremos regressar logo após o Bloco das Notícias.

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2: São estas algumas das notícias que vamos destacar na edição do dia do Diário da Estação. Portugal enfrenta o Uzbequistão esta terça-feira em Houston às 18 horas, em jogo a contar para a segunda jornada do Grupo K do Mundial 2026. O município de Vozela promove no dia 23 de junho a oficina de capacitação Emprega-te, estratégias para entrar no mercado de trabalho. A Câmara Municipal de Tondela aprovou um reforço de 10% nas verbas destinadas às 22 juntas e freguesias do Conselho no âmbito da transferência de competências. A Associação de Futebol Viseu e a Federação Portuguesa de Futebol promovem a 26 de junho o Seminário Lopes da Silva, dedicado ao tema Um Novo Caminho Metodológico das Seleções Nacionais de Formação Futebol Masculino. Agora é só ficarem atentos ao desenvolvimento destes e outros temas no Diário da Estação.
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5: Portugal defronta o Uzbequistão esta terça-feira em Houston às 6 da tarde, em jogo a contar para a segunda jornada do Grupo K do Mundial de Futebol 2026. Depois do empate na estreia com a República Democrática do Congo, a um golo, a seleção das esquinas precisa vencer para se aproximar dos lugares de apuramento. A grande novidade poderá ser o regresso de Rubem Dias. O central, que falhou o primeiro jogo por lesão, voltou a treinar integrado e sem limitações, deve estar assim disponível para este jogo. Do outro lado, o Uzbequistão vive o seu primeiro campeonato do mundo e ainda não somou qualquer ponto. A fase de grupos encerra a 27 de junho, com Portugal a defrontar a Colômbia em Miami. O município de Vozela promove no dia 23 de junho a oficina de capacitação Entrega-te Estratégias para Entrar no Mercado de Trabalho. A iniciativa, integrada no programa CLDS 5G Vozela Gerações 5.0, vai decorrer no Auditório Municipal 25 de Abril e o objetivo é dotar os participantes de ferramentas práticas para reforçar a procura ativa de emprego, desenvolver competências pessoais e aumentar a empregabilidade. O programa inclui doações, a primeira às 10 da manhã, para desempregados dos 18 aos 35 anos, com 12º ano de escolaridade, a segunda às 2h30 da tarde, para desempregados com formação pós-secundária. A iniciativa conta com a colaboração da Associação Empresarial da Região de Viseu, do Centro de Emprego de Olafões e do Gabinete de Inserção Profissional de Vozela. O município de Tondela aprovou um reforço de 10% nas verbas destinadas às 22 juntas e uniões de freguesia de concelho no âmbito da transferência de competências. Com este aumento, o montante global a transferir ultrapassa os 833 mil euros, um aumento de mais de 162 mil face aos valores atribuídos nos últimos dois anos. Segundo a presidente da autarquia, Carla Antunes Borges, a medida cumpre um compromisso assumido com as freguesias e reforça a aposta numa gestão autárquica de proximidade. Juntas vão continuar responsáveis pela manutenção de espaços verdes, limpeza de vias e espaços públicos, bem como por pequenas reparações e conservação dos espaços exteriores dos jardins de infância e escolas do primeiro ciclo do concelho. A Associação de Futebol de Viseu e a Federação Portuguesa de Futebol promovem a 26 de junho o Seminário Lopes da Silva, dedicado ao tema O Novo Caminho Metodológico das Seleções Nacionais de Formação. A iniciativa vai decorrer na Aula Magna do Instituto Politécnico de Viseu, a partir das 7h30 da tarde, e tem participação gratuita. O seminário contará com responsáveis técnicos das Seleções Nacionais de Formação da Federação Portuguesa de Futebol, que irão apresentar metodologias, estratégias de desenvolvimento de talento e modelos de liderança aplicados às seleções jovens. A moderação vai estar a cargo de Ricardo Duarte. Estas e outras as notícias que atualizamos em estaçãodiariajornal.sapo.pt e também no site da Estação Diária Rádio em 968.fm.
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7: Previsão do estado do tempo para as próximas 24 horas. O Instituto Português de Mar e da Atmosfera está a prever para o distrito de Viseu céu pouco nublado, aumentando temporariamente a nebulosidade com possibilidade de aguaceiros que poderão ser por vezes fortes e acompanhados de trovoada com vento fraco a moderado, superando moderado a forte e com rajadas nas terras altas. O IPMA está também a prever uma pequena descida das temperaturas, com o mercúrio dos termómetros a chegar aos 30 graus de máxima e a mínima a registrar durante a noite valores perto dos 15 graus no distrito de Viseu.
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13: Muito bem, som de abertura em mais um espaço de emissão na Estação Diária.
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13: Estão aí os primeiros sons que fazem parte da abertura desta hora. Começamos com Super Malha Tuga, acrescentamos Supernova.
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1: Muito bem, está aí a hora de ponta na estação diária. Para perceber onde estão os focos de maior intensidade de trânsito, fique atento ao GPS da estação. Preste atenção às nossas indicações e junta às rotundas da circunvalação de Viseu, onde se encontra maior volume de tráfego. Em hora de ponta, a circulação fica condicionada. Se o caminho que procura percorrer é o da estrada pela zona norte da cidade, isto é, ao cimo da rotunda da Braveses, tem três alternativas. A primeira será descer à Avenida de Europa até à fonte cibernética junto à Feira de São Mateus. E aí, o trânsito começa a complicar. A solução número 2 será tomar o rumo da Avenida da Bélgica, descer até ao continente, continuar em frente até à estátua de Viriato e seguir via Avenida Emílio Navarro. A terceira das alternativas é avançar pela localidade da Braveses em direção à Escola Básica Dr. Azeredo Perdigão, continuar em sentido descendente pela estrada que vai dar a Santiago até apanhar a circunvalação. Ou tem ainda a possibilidade de, junto à Escola Básica Dr. Azeredo Perdigão, virar à direita e prosseguir via Estrada Velha da Braveses. Ficam aí as soluções alternativas para quem pretende entrar pela zona norte da cidade de Viseu. Voltaremos mais tarde na próxima Hora de Ponta.
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3: Olá, para abrir esta hora escolhemos dois temas. O primeiro cantado em versão nacional, o Super Malha Tuga, e para que possamos prosseguir nesta edição Super Top da Estação Top Músicas em 96.8. Fica bem.
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0: 19:22. Rui Moreira. Hora mais do que certa para ouvir com muita atenção. Superestação na Estação Diária. Rui Moreira, na Estação Diária. Já sabem, de meia e meia hora atualizamos as notícias em 96.8. Voltamos aos temas logo de seguida nesta emissão Superestação. De segunda a domingo.
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2: Ultrapassámos o primeiro quarto da hora. Temos aí mais informação relativa às diferentes bandas que vamos rodando na Estação Diária. Super top da estação. Já de seguida, propostas soltas da estação para ouvir na Estação Oficial de Viseu. Fiquem bem.
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5: Leonardo Albert, ou Eddie Kravitz, nasceu em Nova York a 25

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1: 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Boa tarde. Quase em cima da meia hora para dar um espaço de emissão ao desporto na Estação Diária. Informação que vai para o ar logo a seguir aos destaques e ao bloco comercial da Estação Diária Rádio. Super top da estação. Fiquem muito bem. Até já.
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2: 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São estes alguns dos temas que vamos desenvolver no desporto da Estação Diária. Portugal enfrenta o Uzbequistão esta terça-feira em Houston às 18 horas, em jogo a contar para a segunda jornada do Grupo K do Mundial 2026. João Manuel Pinto é o novo treinador do Rezende para a próxima temporada na divisão de honra da Associação de Futebol Viseu, sucedendo a Lourenço Freitas. Miguel Monteiro assegurou a qualificação para os Jogos Paralímpicos de Los Angeles 2028 ao alcançar os mínimos exigidos no lançamento peso classe F40. A Associação de Futebol Viseu certificou 71 entidades na temporada 2025-2026, num processo que reconhece a qualidade do trabalho desenvolvido na formação. Agora é só ficarem atentos ao desenvolvimento destes e outros temas no desporto da Estação Diária. 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

0: 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Há boas notícias para Portugal, com o regresso de Rubem Dias, que falhou o primeiro jogo por lesão. O defesa central voltou a trabalhar integrado e sem limitações, devendo estar disponível para o próximo jogo. Portugal defronta o Uzbequistão na terça-feira, em Houston, às 18h, hora portuguesa, em jogo da segunda jornada do Grupo K do Mundial. Na estreia, Portugal empatou a um golo com a República Democrática do Congo. O Uzbequistão perdeu por 3-1 com a Colômbia. O Viseu 2001 anunciou a contratação de Danielinho para a próxima temporada, na qual a equipa vai competir na 2ª Divisão Nacional de Futsal. O Alas Cardino, de 27 anos, chega do FAC e passa a integrar o plantel orientado por Rui Almeida. É o terceiro reforço confirmado pelos vizienses depois das chegadas do guarda-redes Raul Pereira e de Gustavo Martins, que regressa ao clube. O Viseu 2001 assegurou ainda a continuidade de Lucas Andrade, Russo, João Teixeira e Pedro Peixoto. Já Adailton, David e Coceiros estão de saída. O município de Rezende realiza este sábado a primeira edição do Rezende Cereja Cup, um torneio dedicado ao desporto de formação. Ao longo do dia, centenas de jovens atletas vão competir em futebol, futsal, handball e ténis de mesa em 4 instalações de concelho: o Estádio Municipal de Fornelos, o Pavilhão Municipal de Rezende, o Pavilhão de São Martinho de Bouros e o de Arreade. A iniciativa conta com a parceria do Grupo Desportivo de Rezende, do Centro Desportivo Juventude de Arreade, dos Atitudes Traquinas e dos Bombeiros Voluntários de Rezende. Afonso Moreira, internacional sub-21 por Portugal, se natural de Lamego, é reforço dos alemães do Bayer Leverkusen. Formado no Sporting, quando chegou nos infantis, o jogador fez um percurso longo na Academia Leonina antes de arrumar a França. Sem nunca se ter conseguido impor na primeira equipa do Sporting, foi transferido para os franceses do Lyon e foi um dos destaques da temporada na Ligue 1, com 8 golos e 10 assistências em 37 jogos. Foi eleito para a equipa ideal do campeonato pelo jornal L'Equipe. Vai agora jogar um dos principais emblemas da Bundesliga, o principal campeonato de futebol da Alemanha. Toda a informação do desporto está atualizada em estaçãodiariojornal.sapo.pt e também no site da Estação Diária Rádio em 968.fm. 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Previsão do estado do tempo para as próximas 24 horas. O Instituto Português de Mar e da Atmosfera está a prever para o distrito de Viseu céu pouco nublado, aumentando temporariamente a nebulosidade, com possibilidade de aguaceiros que poderão ser por vezes fortes e acompanhados de trovoada, com vento fraco a moderado, superando moderado a forte e com rajadas nas terras altas. O IPMA está também a prever uma pequena descida das temperaturas, com o mercúrio dos termómetros a chegar aos 30 graus de máxima e a mínima a registrar durante a noite valores perto dos 15 graus no distrito de Viseu. 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
8: Olá pessoal, bem-vindos ao QI Business Secrets.
7: Ricardo Teixeira, o imparável.
8: Hoje vou falar sobre alguns pontos que são muito importantes quando nós fazemos um Facebook Live.
7: É o fim de semana.
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2: Hora de ponta na estação diária. Esta é a hora em que procuramos dar a conhecer os momentos de maior congestionamento no centro da cidade de Viseu e

0: Isto toma atenção às saídas no sentido ascendente na rotunda da Quinta do Galo, onde existe uma grande probabilidade de marcha lenta. Na circunvalação, quem vem do McDonald's e faz o trajeto entre a rotunda Paulo VI e a rotunda de Nelas em direção ao Palácio do Gelo, presta atenção porque o trânsito poderá obrigá-lo a circular com alguma dificuldade. Ainda na circunvalação de Viseu, itinerário que faz a ligação à rotunda junto à Casa de Saúde, é muito vulgar o trânsito apresentar condicionamento e obrigar a velocidade moderada. Atenção às viaturas que estejam a percorrer o circuito descendente na zona do Fontelo, rotunda da Feira Semanal, em direção à Quinta Agrária e à Radial de Santiago. É muito possível que o tráfego automóvel se mova com limitações. A esta hora estamos a dar informação do trânsito que se move na cidade de Viseu. 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
3: Ora, estamos nós para vos dar as boas-vindas para a segunda meia hora desta emissão em 96.8. Super músicas na Estação Oficial de Viseu. Fica bem.
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0: 13, José Alberto Ribeiro. Ora viva, nos próximos minutos, há mais música na Estação Oficial Viseu. José Alberto Ribeiro, na Estação Diária. Vamos avançar para os destaques que, à hora certa, irão fazer parte do Diário da Estação, de segunda a domingo, na Estação Oficial de Viseu.
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0: 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Boa tarde. Os melhores temas estão aí em 96.8. Nos próximos minutos, clássicos da estação para regressarmos alguns anos atrás. Fica bem, liga na Estação Diária.
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3: São estas algumas das notícias que vamos destacar na edição do dia do Diário da Estação. Portugal enfrenta o Uzbequistão esta terça-feira em Houston às 18 horas, em jogo a contar para a segunda jornada do Grupo K do Mundial 2026. O município de Vozela promove no dia 23 de junho a oficina de capacitação Emprega-te, estratégias para entrar no mercado de trabalho. A Câmara Municipal de Tondela aprovou um reforço de 10% nas verbas destinadas às 22 juntas e freguesias do Conselho no âmbito da transferência de competências. A Associação de Futebol Viseu e a Federação Portuguesa de Futebol promovem a 26 de junho o Seminário Lopes da Silva, dedicado ao tema Um Novo Caminho Metodológico das Seleções Nacionais de Formação Futebol Masculino. Agora é só ficarem atentos ao desenvolvimento destes e outros temas no Diário da Estação.
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4: 7 horas.
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6: Portugal defronta o Uzbequistão esta terça-feira em Houston às 6 da tarde, em jogo a contar para a segunda jornada do Grupo K do Mundial de Futebol 2026. Depois do empate na estreia com a República Democrática do Congo, a um golo, a seleção das esquinas precisa vencer para se aproximar dos lugares de apuramento. A grande novidade poderá ser o regresso de Rubem Dias. O central, que falhou o primeiro jogo por lesão, voltou a treinar integrado e sem limitações, deve estar assim disponível para este jogo. Do outro lado, o Uzbequistão vive o seu primeiro campeonato mundo e ainda não somou qualquer ponto. A fase de grupos encerra a 27 de junho, com Portugal a defrontar a Colômbia em Miami. O município de Vozela promove no dia 23 de junho a oficina de capacitação Entrega-te, estratégias para entrar no mercado de trabalho. A iniciativa, integrada no programa CLDS 5G Vozela Gerações 5.0, vai decorrer no Auditório Municipal 25 de Abril e o objetivo é dotar os participantes de ferramentas práticas para reforçar a procura ativa de emprego, desenvolver competências pessoais e aumentar a empregabilidade. O programa inclui duas sessões, a primeira às 10 da manhã, para desempregados dos 18 aos 35 anos, com o 12º ano de escolaridade, a segunda às 2h30 da tarde, para desempregados com formação pós-secundária. A iniciativa conta com a colaboração da Associação Empresarial da Região de Viseu, do Centro de Emprego de Olofões e do Gabinete de Inserção Profissional de Vozela. O município de Tondela aprovou reforço de 10% nas verbas destinadas às 22 juntas e uniões de freguesia de concelho, no âmbito da transferência de competências. Com este aumento, o montante global a transferir ultrapassa os 833 mil euros, um aumento de mais de 162 mil face aos valores atribuídos nos últimos dois anos. Segundo a Presidente da Autarquia, Carla Antunes Borges, a medida cumpre um compromisso assumido pelas freguesias e reforça a aposta numa gestão autárquica de proximidade. Juntas vão continuar responsáveis pela manutenção de espaços verdes, limpeza de vias e espaços públicos, bem como por pequenas reparações e conservação de espaços exteriores dos jardins de infância e escolas do primeiro ciclo do concelho. A Associação de Futebol de Viseu e a Federação Portuguesa de Futebol promovem a 26 de junho o Seminário Lopes da Silva, dedicado ao tema O Novo Caminho Metodológico das Seleções Nacionais de Formação. A iniciativa vai decorrer na Aula Magna do Instituto Politécnico de Viseu, a partir das 19h30 e tem participação gratuita. O seminário contará com responsáveis técnicos das Seleções Nacionais de Formação da Federação Portuguesa de Futebol, que irão apresentar metodologias, estratégias de desenvolvimento de talento e modelos de liderança aplicados às seleções jovens. A moderação vai estar a cargo de Ricardo Duarte. Estas e outras as notícias que atualizamos em estaçãodiariajornal.sapo.pt e também no site da Estação Diária Rádio em 968.fm.
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4: Previsão do estado do tempo para as próximas 24 horas. O Instituto Português de Mar e da Atmosfera está a prever para o distrito de Viseu céu pouco nublado, aumentando temporariamente a nebulosidade com possibilidade de aguaceiros que poderão ser por vezes fortes e acompanhados de trovoada com vento fraco a moderado, superando moderado a forte e com rajadas nas terras altas. O IPMA está também a prever uma pequena descida das temperaturas, com mercúrio dos termómetros a chegar aos 30 graus de máxima e a mínima a registrar durante a noite valores perto dos 15 graus no distrito de Viseu.
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2: 19:22, Rui Moreira.
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2: Mais uma hora Superestação, versão nacional, a abrir esta emissão na Estação Diária. Já decidida, Supernova, para escutar nos próximos minutos. Fiquem bem, até já.
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0: 19:22. Rui Moreira.
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0: boa noite.
1: Voltamos aí à antena com mais som, com mais informação relativa aos grandes grupos musicais. Mais um tema top na Estação Diária. Soltas da Estação, na Estação Oficial de Viseu. Voltamos já de seguida.
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1: E agora na Estação Diária, fiquem com os principais destaques do desporto para ouvir à meia hora aqui na Estação Oficial de Viseu. Até já. 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
1: São estes alguns dos temas que vamos desenvolver no desporto da Estação Diária. Portugal enfrenta o Uzbequistão esta terça-feira em Houston às 18 horas, em jogo a contar para a segunda jornada do Grupo K do Mundial 2026. João Manuel Pinto é o novo treinador do Rezende para a próxima temporada na divisão de honra da Associação de Futebol Viseu, sucedendo a Lourenço Freitas. Miguel Monteiro assegurou a qualificação para os Jogos Paralímpicos de Los Angeles 2028 ao alcançar os mínimos exigidos no lançamento peso classe F40. A Associação de Futebol Viseu certificou 71 entidades na temporada 2025-2026, num processo que reconhece a qualidade do trabalho desenvolvido na formação. Agora é só ficarem atentos ao desenvolvimento destes e outros temas no desporto da Estação Diária. 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
2: 7h30. Está de volta à informação desportiva. 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
3: Há boas notícias para Portugal, com o regresso de Rubem Dias, que falhou o primeiro jogo por lesão. O defesa central voltou a trabalhar integrado e sem limitações, devendo estar disponível para o próximo jogo. Portugal defronta o Uzbequistão na terça.

0: quinta-feira, em Houston, às 6 da tarde, hora portuguesa, em jogo da segunda jornada do Grupo K do Mundial. Na estreia, Portugal empatou a um golo com a República Democrática do Congo. O Uzbequistão perdeu por 3-1 com a Colômbia. O Viseu 2001 anunciou a contratação de Danielinho para a próxima temporada, na qual a equipa vai competir na 2ª Divisão Nacional de Futsal. O Alas Cardino, de 27 anos, chega do FAC e passa a integrar o plantel orientado por Rui Almeida. É o terceiro reforço confirmado pelos vizienses depois das chegadas do guarda-redes Raul Pereira e de Gustavo Martins, que regressa ao clube. O Viseu 2001 assegurou ainda a continuidade de Lucas Andrade, Russo, João Teixeira e Pedro Peixoto. Já Adailton, David e Conceiros estão de saída. O município de Rezende realiza este sábado a primeira edição do Rezende Cereja Cup, um torneio dedicado ao desporto de formação. Ao longo do dia, centenas de jovens atletas vão competir em futebol, futsal, handebol e ténis de mesa em 4 instalações de concelho: o Estádio Municipal de Fornelos, o Pavilhão Municipal de Rezende, o Pavilhão de São Martinho de Bouros e o de Arreade. A iniciativa conta com a parceria do Grupo Desportivo de Rezende, do Centro Desportivo Juventude de Arreade, dos Atitudes Traquinas e dos Bombeiros Voluntários de Rezende. Afonso Moreira, internacional sub-21 por Portugal, se natural de Lamego, é reforço dos alemães do Bayer Leverkusen. Formado no Sporting, quando chegou nos infantis, o jogador fez um percurso longo na Academia Leonina antes de rumar à França. Sem nunca se ter conseguido impor na primeira equipa do Sporting, foi transferido para os franceses do Lyon e foi um dos destaques da temporada na Ligue 1, com 8 golos e 10 assistências em 37 jogos. Foi eleito para a equipa ideal do campeonato pelo jornal L'Equipe. Vai agora jogar um dos principais emblemas da Bundesliga, o principal campeonato de futebol da Alemanha. Toda a informação do desporto está atualizada em estaçãodiariojornal.sapo.pt e também no site da Estação Diária Rádio em 968.fm. 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Previsão do estado do tempo para as próximas 24 horas. O Instituto Português do Mar e da Atmosfera está a prever para o distrito de Viseu céu pouco nublado, aumentando temporariamente a nebulosidade, com possibilidade de aguaceiros que poderão ser por vezes fortes e acompanhados de trovoada, com vento fraco a moderado, superando moderado a forte e com rajadas nas terras altas. O IDMA está também a prever uma pequena descida das temperaturas, com mercúrio dos termómetros a chegar aos 30 graus de máxima e a mínima a registrar durante a noite valores perto dos 15 graus no distrito de Viseu. 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
3: Pista de dança na estação diária, só para escutarmos o melhor house da estação. Mais logo, a partir das 11 da noite, temos aí 3 horas dedicadas ao house. Temas que fazem parte da playlist da estação oficial Viseu.
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0: 19:22. Rui Moreira. Hora mais do que certa para ouvir com muita atenção Superestação na Estação Diária. Rui Moreira, na Estação Diária. Já sabem, de meia e meia hora atualizamos as notícias em 96.8. Voltamos aos temas logo de seguida nesta emissão Superestação, de segunda a domingo.
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Voltamos à música, voltamos aos grandes clássicos da estação, grandes temas a recordar na estação diária. 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
1: Já daqui a pouco o sinal horário para acertarmos com os nossos compromissos comerciais e logo a seguir as notícias para regressarmos para mais uma hora de muita música. Até já.
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4: 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São estas algumas das notícias que vamos destacar na edição do dia do Diário da Estação. Portugal enfrenta o Uzbequistão esta terça-feira em Houston às 18 horas, em jogo a contar para a segunda jornada do Grupo K do Mundial 2026. O município de Vozela promove no dia 23 de junho a oficina de capacitação Emprega-te, estratégias para entrar no mercado de trabalho. A Câmara Municipal de Tondela aprovou um reforço de 10% nas verbas destinadas às 22 juntas e freguesias do Conselho no âmbito da transferência de competências. A Associação de Futebol Viseu e a Federação Portuguesa de Futebol promovem a 26 de junho o Seminário Lopes da Silva, dedicado ao tema O Novo Caminho Metodológico das Seleções Nacionais de Formação Futebol Masculino. Agora é só ficarem atentos ao desenvolvimento destes e outros temas no Diário da Estação.
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2: 8 horas.
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4: Portugal defronta o Uzbequistão esta terça-feira em Houston às 6 da tarde, em jogo a contar para a segunda jornada do Grupo K do Mundial de Futebol 2026. Depois do empate na estreia com a República Democrática do Congo, a um golo, a seleção das esquinas precisa vencer para se aproximar dos lugares de apuramento. A grande novidade poderá ser o regresso de Rubem Dias. O central, que falhou o primeiro jogo por lesão, voltou a treinar integrado e sem limitações, deve estar assim disponível para este jogo. Do outro lado, o Uzbequistão vive o seu primeiro campeonato do mundo e ainda não somou qualquer ponto. A fase de grupos encerra a 27 de junho, com Portugal a defrontar a Colômbia em Miami. O município de Vozela promove no dia 23 de junho a oficina de capacitação Entrega-te Estratégias para Entrar no Mercado de Trabalho. A iniciativa, integrada no programa CLDS 5G Vozela Gerações 5.0, vai decorrer no Auditório Municipal 25 de Abril e o objetivo é dotar os participantes de ferramentas práticas para reforçar a procura ativa de emprego, desenvolver competências pessoais e aumentar a empregabilidade. O programa inclui duas sessões, a primeira às 10 da manhã, para desempregados dos 18 aos 35 anos, com o 12º ano de escolaridade, a segunda às 2h30 da tarde, para desempregados com formação pós-secundária. A iniciativa conta com a colaboração da Associação Empresarial da Região de Viseu, no Centro de Emprego de Olofões e do Gabinete de Inserção Profissional de Vozela. O município de Tondela aprovou um reforço de 10% nas verbas destinadas às 22 juntas e uniões de freguesia de concelho no âmbito da transferência de competências. Com este aumento, o montante global a transferir ultrapassa os 833 mil euros, um aumento de mais de 162 mil face aos valores atribuídos nos últimos dois anos. Segundo a presidente da autarquia, Carla Antunes Borges, a medida cumpre um compromisso assumido com as freguesias e reforça a aposta numa gestão autárquica de proximidade. Juntas vão continuar responsáveis pela manutenção de espaços verdes, limpeza de vias e espaços públicos, bem como por pequenas reparações e conservação dos espaços exteriores, dos jardins de infância e escolas do primeiro ciclo do concelho. A Associação de Futebol de Viseu e a Federação Portuguesa de Futebol promovem a 26 de junho o Seminário Lopes da Silva, dedicado ao tema O Novo Caminho Metodológico das Seleções Nacionais de Formação. A iniciativa vai decorrer na Aula Magna do Instituto Politécnico de Viseu, a partir das 7h30 da tarde, e tem participação gratuita. O seminário contará com responsáveis técnicos das Seleções Nacionais de Formação da Federação Portuguesa de Futebol, que irão apresentar metodologias, estratégias de desenvolvimento de talento e modelos de liderança aplicados às seleções jovens. A moderação vai estar a cargo de Ricardo Duarte. Estas e outras as notícias que atualizamos em estaçãodiariajornal.sapo.pt e também no site da Estação Diária Rádio em 968.fm.
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0: 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Previsão do estado do tempo para as próximas 24 horas. O Instituto Português de Mar e da Atmosfera está a prever para o distrito de Viseu céu pouco nublado, aumentando temporariamente a nebulosidade com possibilidade de aguaceiros que poderão ser por vezes fortes e acompanhados de trovoada com vento fraco a moderado, superando moderado a forte e com rajadas nas terras altas. O IPMA está também a prever uma pequena descida das temperaturas, com mercúrio dos termómetros a chegar aos 30 graus de máxima e a mínima a registrar durante a noite valores perto dos 15 graus no distrito de Viseu.
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1: Mais uma hora Superestação, versão nacional, a abrir esta emissão na Estação Diária. Já de seguida, Supernova, para escutar nos próximos minutos. Fiquem bem, até já. www.efitnesshealthclub.pt. 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
1: Se quiser estar atento a mais uma digressão pelo mundo da música, soltas da estação. 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Fiquem bem ligados, antena 9680. Até já.
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0: Fiquem agora com os principais títulos do desporto para desenvolver à meia hora aqui na Estação Diária. Até já.
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0: 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São estes alguns dos temas que vamos desenvolver no desporto da Estação Diária. Portugal enfrenta o Uzbequistão esta terça-feira em Houston às 18 horas, em jogo a contar para a segunda jornada do Grupo K do Mundial 2026. João Manuel Pinto é o novo treinador do Rezende para a próxima temporada na divisão de honra da Associação de Futebol Viseu, sucedendo a Lourenço Freitas. Miguel Monteiro assegurou a qualificação para os Jogos Paralímpicos de Los Angeles 2028 ao alcançar os mínimos exigidos no lançamento peso classe F40. A Associação de Futebol Viseu certificou 71 entidades na temporada 2025-2026 num processo que reconhece a qualidade do trabalho desenvolvido na formação. Agora é só ficarem atentos ao desenvolvimento destes e outros temas no desporto da Estação Diária.
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0: 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De regresso ao desporto, bloco das 8:30.
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3: Há boas notícias para Portugal, com o regresso de Rubem Dias, que falhou o primeiro jogo por lesão. O defesa central voltou a trabalhar integrado e sem limitações, devendo estar disponível para o próximo jogo. Portugal defronta o Uzbequistão na terça-feira, em Houston, às 18h, hora portuguesa, em jogo da segunda jornada do Grupo K do Mundial. Na estreia, Portugal empatou a um golo com a República Democrática do Congo. O Uzbequistão perdeu por 3-1 com a Colômbia. O Viseu 2001 anunciou a contratação de Dani Linho para a próxima temporada, na qual a equipa vai competir na 2ª Divisão Nacional de Futsal. O Alas Cardino, de 27 anos, chega do FAC e passa a integrar o plantel orientado por Rui Almeida. É o terceiro reforço confirmado pelos vizienses depois das chegadas do guarda-redes Raul Pereira e de Gustavo Martins, que regressa ao clube. O Viseu 2001 assegurou ainda a continuidade de Lucas Andrade, Russo, João Teixeira e Pedro Peixoto. Já Adailton, David e Conceiros estão de saída. O município de Rezende realiza este sábado a primeira edição do Rezende Cereja Cup, um torneio dedicado ao desporto de formação. Ao longo do dia, centenas de jovens atletas vão competir em futebol, futsal, handball e ténis de mesa em 4 instalações de concelho: o Estádio Municipal de Fornelos, o Pavilhão Municipal de Rezende, o Pavilhão de São Martinho de Bouros e o de Arreade. A iniciativa conta com a parceria do Grupo Desportivo de Rezende, do Centro Desportivo Juventude de Arreade, dos Atitudes Traquinas e dos Bombeiros Voluntários de Rezende. Afonso Moreira, internacional sub-21 por Portugal, se natural de Lamego, é reforço dos alemães do Bayer Leverkusen. Formado no Sporting, quando chegou nos infantis, o jogador fez um percurso longo na Academia Leonina antes de rumar à França. Sem nunca se ter conseguido impor na primeira equipa do Sporting, foi transferido para os franceses do Lyon e foi um

0: destaques da temporada da Ligue 1, com 8 golos e 10 assistências em 37 jogos. Foi eleito para a equipa ideal do campeonato pelo jornal L'Équipe. Vai agora jogar um dos principais emblemas da Bundesliga, o principal campeonato de futebol da Alemanha. Toda a informação de desporto está atualizada em estaçãodiariojornal.sapo.pt e também no site da Estação Diária Rádio em 968.fm.
1: 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Previsão do estado do tempo para as próximas 24 horas. O Instituto Português de Mar e da Atmosfera está a prever para o distrito de Viseu céu pouco nublado, aumentando temporariamente a nebulosidade com possibilidade de aguaceiros que poderão ser por vezes fortes e acompanhados de trovoada com vento fraco a moderado, superando moderado a forte e com rajadas nas terras altas. O IPMA está também a prever uma pequena descida das temperaturas, com o mercúrio dos termómetros a chegar aos 30 graus de máxima e a mínima a registrar durante a noite valores perto dos 15 graus no distrito de Viseu.
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3: Mais uma Super Malha House na Estação Diária. A Rádio Oficial de Viseu tem um espaço de 3 horas de emissão, especialmente pensado para quem gosta do house. Logo a seguir ao sinal horário, das 11 da noite, pista de dança a não perder. Fica atento.
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1: Voltamos à música, voltamos aos grandes clássicos da estação, grandes temas a recordar na Estação Diária. 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
1: À hora certa temos aí as notícias, já fazemos uma pequena pausa para regressarmos ainda com mais energia na próxima hora. Fiquem todos muito bem, até depois do sinal horário.
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4: São estas algumas das notícias que vamos destacar na edição do dia do Diário da Estação. Portugal enfrenta o Uzbequistão esta terça-feira em Houston às 18 horas, em jogo a contar para a segunda jornada do Grupo K do Mundial 2026. O município de Vozela promove no dia 23 de junho a oficina de capacitação Emprega-te, estratégias para entrar no mercado de trabalho. A Câmara Municipal de Tondela aprovou um reforço de 10% nas verbas destinadas às 22 juntas e freguesias do Conselho no âmbito da transferência de competências. A Associação de Futebol Viseu e a Federação Portuguesa de Futebol promovem a 26 de junho o Seminário Lopes da Silva, dedicado ao tema Um Novo Caminho Metodológico das Seleções Nacionais de Formação Futebol Masculino. Agora é só ficarem atentos ao desenvolvimento destes e outros temas no Diário da Estação.
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7: Nove horas.
8: Diário da Estação. Portugal defronta o Uzbequistão esta terça-feira em Houston às 6 da tarde, em jogo a contar para a segunda jornada do Grupo K do Mundial de Futebol 2026. Depois do empate na estreia com a República Democrática do Congo, a um golo, a seleção das esquinas precisa vencer para se aproximar dos lugares de apuramento. A grande novidade poderá ser o regresso de Rubem Dias. O central, que falhou o primeiro jogo por lesão, voltou a treinar integrado e sem limitações, deve estar assim disponível para este jogo. Do outro lado, o Uzbequistão vive o seu primeiro campeonato do mundo e ainda não somou qualquer ponto. A fase de grupos encerra a 27 de junho, com Portugal a defrontar a Colômbia em Miami. O município de Vozela promove no dia 23 de junho a oficina de capacitação Entrega-te Estratégias para Entrar no Mercado de Trabalho. A iniciativa, integrada no programa CLDS 5G Vozela Gerações 5.0, vai decorrer no Auditório Municipal 25 de Abril e o objetivo é dotar os participantes de ferramentas práticas para reforçar a procura ativa de emprego, desenvolver competências pessoais e aumentar a empregabilidade. O programa inclui doações, a primeira às 10 da manhã, para desempregados dos 18 aos 35 anos, com 12º ano de escolaridade, a segunda às 2h30 da tarde, para desempregados com formação pós-secundária. A iniciativa conta com a colaboração da Associação Empresarial da Região de Viseu, no Centro de Emprego de Olafões e do Gabinete de Inserção Profissional de Vozela. O município de Tondela aprovou um reforço de 10% nas verbas destinadas às 22 juntas e uniões de freguesia de concelho no âmbito da transferência de competências. Com este aumento, o montante global a transferir ultrapassa os 833 mil euros, um aumento de mais de 162 mil face aos valores atribuídos nos últimos dois anos. Segundo a presidente da autarquia, Carla Antunes Borges, a medida cumpre um compromisso assumido com as freguesias e reforça a aposta numa gestão autárquica de proximidade. Juntas vão continuar responsáveis pela manutenção de espaços verdes, limpeza de vias e espaços públicos, bem como por pequenas reparações e conservação dos espaços exteriores dos jardins de infância e escolas do primeiro ciclo do concelho. A Associação de Futebol de Viseu e a Federação Portuguesa de Futebol promovem a 26 de junho o Seminário Lopes da Silva, dedicado ao tema O Novo Caminho Metodológico das Seleções Nacionais de Formação. A iniciativa vai decorrer na Aula Magna do Instituto Politécnico de Viseu, a partir das 7h30 da tarde, e tem participação gratuita. O seminário contará com responsáveis técnicos das seleções nacionais de formação da Federação Portuguesa de Futebol, que irão apresentar metodologias, estratégias de desenvolvimento de talento e modelos de liderança aplicados às seleções jovens. A moderação vai estar a cargo de Ricardo Duarte. Estas e outras as notícias que atualizamos em estaçãodiariajornal.sapo.pt e também no site da Estação Diária Rádio em 968.fm.
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10: Previsão do estado do tempo para as próximas 24 horas. O Instituto Português de Mar e da Atmosfera está a prever para o distrito de Viseu céu pouco nublado, aumentando temporariamente a nebulosidade com possibilidade de aguaceiros que poderão ser por vezes fortes e acompanhados de trovoada com vento fraco a moderado, superando moderado a forte e com rajadas nas terras altas. O IPMA está também a prever uma pequena descida das temperaturas, com o mercúrio dos termómetros a chegar aos 30 graus de máxima e a mínima a registrar durante a noite valores perto dos 15 graus no distrito de Viseu.
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0: 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Iniciamos este espaço de emissão com a divulgação da música nacional. Tema Supernova em 9680. Ou na net em www.968.fm. Fiquem bem, voltamos nos próximos minutos. 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
2: Para destacarmos nos próximos minutos em 96.8, soltas da estação. Grandes músicas que entram no ouvido em www.968.fm. Até já.
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1: Temos agora aí os principais títulos que vão ser desenvolvidos no desporto à meia hora aqui na Estação Diária. Até já. 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
1: São estes alguns dos temas que vamos desenvolver no desporto da Estação Diária. Portugal enfrenta o Uzbequistão esta terça-feira em Houston às 18 horas, em jogo a contar para a segunda jornada do Grupo K do Mundial 2026. João Manuel Pinto é o novo treinador do Rezende para a próxima temporada na divisão de honra da Associação de Futebol Viseu, sucedendo a Lourenço Freitas. Miguel Monteiro assegurou a qualificação para os Jogos Paralímpicos de Los Angeles 2028 ao alcançar os mínimos exigidos no lançamento peso classe F40. A Associação de Futebol Viseu certificou 71 entidades na temporada 2025-2026, num processo que reconhece a qualidade do trabalho desenvolvido na formação. Agora é só ficarem atentos ao desenvolvimento destes e outros temas no desporto da Estação Diária. 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
4: Há boas notícias para Portugal, com o regresso de Rubem Dias, que falhou o primeiro jogo por lesão. O defesa central voltou a trabalhar integrado e sem limitações, devendo estar disponível para o próximo jogo. Portugal defronta o Uzbequistão na terça-feira, e isto na 6 da tarde, hora portuguesa, em jogo da segunda jornada do Grupo K do Mundial. Na estreia, Portugal empatou a um golo com a República Democrática do Congo. O Uzbequistão perdeu por 3-1 com a Colômbia. O Viseu 2001 anunciou a contratação de Danielinho para a próxima temporada, na qual a equipa vai competir na 2ª Divisão Nacional de Futsal. O ala esquerdino, de 27 anos, chega do FAC e passa a integrar o plantel orientado por Rui Almeida. É o terceiro reforço confirmado pelos vizienses depois das chegadas do guarda-redes Raul Pereira e de Gustavo Martins, que regressa ao clube. O Viseu 2001 assegurou ainda a continuidade de Lucas Andrade, Russo, João Teixeira, Pedro Peixoto, já Adailton, David e Conceiros estão de saída. O município de Rezende realiza este sábado a primeira edição do Rezende Cereja Cup, um torneio dedicado ao desporto de formação. Ao longo do dia, centenas de jovens atletas vão competir em futebol, futsal, handball e ténis de mesa em 4 instalações de concelho: o Estádio Municipal de Fornelos, o Pavilhão Municipal de Rezende, o Pavilhão de São Martinho de Bouros e o de Arreade. A iniciativa conta com a parceria do Grupo Desportivo de Rezende, do Centro Desportivo Juventude de Arreade, dos Atitudes Traquinas e dos Bombeiros Voluntários de Rezende. Afonso Moreira, internacional sub-21 por Portugal, se natural de Lamego, é reforço dos alemães do Bayer Leverkusen. Formado no Sporting, quando chegou nos infantis, o jogador fez um percurso longo na Academia Leonina antes de rumar à França. Sem nunca se ter conseguido impor na primeira equipa do Sporting, foi transferido para os franceses do Lyon e foi um dos destaques da temporada na Ligue 1, com 8 golos e 10 assistências em 37 jogos. Foi eleito para a equipa ideal do campeonato pelo jornal L'Equipe. Vai agora jogar um dos principais emblemas da Bundesliga, o principal campeonato de futebol da Alemanha. 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

0: próximas 24 horas. O Instituto Português de Mar e da Atmosfera está a prever para o distrito de Viseu só pouco nublado, aumentando temporariamente a nebulosidade com possibilidade de aguaceiros que poderão ser por vezes fortes e acompanhados de trovoada com vento fraco a moderado, superando moderado a forte e com rajadas nas terras altas. O IPMA está também a prever uma pequena descida das temperaturas, com o mercúrio dos termómetros a chegar aos 30 graus de máxima e a mínima a registrar durante a noite valores perto dos 15 graus no distrito de Viseu.
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8: 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RT Ricardo Teixeira.
9: Olá pessoal, bem-vindos ao QI Business Secrets.
8: Ricardo Teixeira, o imparável.
9: Hoje vamos falar sobre prioridades do dia e objetivos anuais. É o que vamos falar já a seguir, por isso estejam por aí.
8: É o fim de semana.
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2: Mais uma Super Malha House na Estação Diária. A Rádio Oficial de Viseu tem um espaço de 3 horas de emissão, especialmente pensado para quem gosta do house. Logo a seguir ao sinal horário, das 11 da noite, pista de dança a não perder.
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1: Para destacarmos nos próximos minutos em 96.8, clássicos da estação. Espaço de emissão com a divulgação de temas que rodamos regularmente na antena 9680. A não perder.
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0: Cheers!
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2: Para já fiquem com as nossas despedidas. Voltamos à antena depois do bloco das notícias à hora certa. Não saiam dos vossos lugares. Na próxima hora voltamos aí com grandes novidades.
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4: São estas algumas das notícias que vamos destacar na edição do dia do Diário da Estação. Portugal enfrenta o Uzbequistão esta terça-feira em Houston às 18 horas, em jogo a contar para a segunda jornada do Grupo K do Mundial 2026. O município de Vozela promove no dia 23 de junho a oficina de capacitação Emprega-te, estratégias para entrar no mercado de trabalho. A Câmara Municipal de Tondela aprovou um reforço de 10% nas verbas destinadas às 22 juntas e freguesias do Conselho no âmbito da transferência de competências. A Associação de Futebol Viseu e a Federação Portuguesa de Futebol promovem a 26 de junho o Seminário Lopes da Silva, dedicado ao tema Um Novo Caminho Metodológico das Seleções Nacionais de Formação Futebol Masculino. Agora é só ficarem atentos ao desenvolvimento destes e outros temas no Diário da Estação.
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4: 10 horas.
5: 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Portugal defronta o Uzbequistão esta terça-feira em Houston às 6 da tarde, em jogo a contar para a segunda jornada do Grupo K do Mundial de Futebol 2026. Depois do empate na estreia com a República Democrática do Congo, a um golo, a seleção das esquinas precisa vencer para se aproximar dos lugares de apuramento. A grande novidade poderá ser o regresso de Rubem Dias. O central, que falhou o primeiro jogo por lesão, voltou a treinar integrado e sem limitações, deve estar assim disponível para este jogo. Do outro lado, o Uzbequistão vive o seu primeiro campeonato do mundo e ainda não somou qualquer ponto. A fase de grupos encerra a 27 de junho, com Portugal a defrontar a Colômbia em Miami. O município de Vozela promove no dia 23 de junho a oficina de capacitação Entrega-te, estratégias para entrar no mercado de trabalho. A iniciativa, integrada no programa CLDS 5G Vozela Gerações 5.0, vai decorrer no Auditório Municipal 25 de Abril e o objetivo é dotar os participantes de ferramentas práticas para reforçar a procura ativa de emprego, desenvolver competências pessoais e aumentar a empregabilidade. O programa inclui duas sessões, a primeira às 10 da manhã, para desempregados dos 18 aos 35 anos, com o 12º ano de escolaridade, a segunda às 2h30 da tarde, para desempregados com formação pós-secundária. A iniciativa conta com a colaboração da Associação Empresarial da Região de Viseu, no Centro de Emprego de Olofões e do Gabinete de Inserção Profissional de Vozela. O município de Tondela aprovou reforço de 10% nas verbas destinadas às 22 juntas e uniões de freguesia de concelho no âmbito da transferência de competências. Com este aumento, o montante global a transferir ultrapassa os 833 mil euros, um aumento de mais de 162 mil face aos valores atribuídos nos últimos dois anos. Segundo a presidente da autarquia, Carla Antunes Borges, a medida cumpre um compromisso assumido com as freguesias e reforça a aposta numa gestão autárquica de proximidade. Juntas vão continuar responsáveis pela manutenção de espaços verdes, limpeza de vias e espaços públicos, bem como por pequenas reparações e conservação dos espaços exteriores dos jardins de infância e escolas do primeiro ciclo do concelho. A Associação de Futebol de Viseu e a Federação Portuguesa de Futebol promovem a 26 de junho o Seminário Lopes da Silva, dedicado ao tema O Novo Caminho Metodológico das Seleções Nacionais de Formação. A iniciativa vai decorrer na Aula Magna do Instituto Politécnico de Viseu, a partir das 7h30 da tarde, e tem participação gratuita. O seminário contará com responsáveis técnicos das Seleções Nacionais de Formação da Federação Portuguesa de Futebol, que irão apresentar metodologias, estratégias de desenvolvimento de talento e modelos de liderança aplicados às seleções jovens. A moderação vai estar a cargo de Ricardo Duarte. Estas e outras as notícias que atualizamos em estaçãodiariajornal.sapo.pt e também no site da Estação Diária Rádio em 968.fm.
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9: Previsão do estado do tempo para as próximas 24 horas.
4: O Instituto Português de Mar e da Atmosfera está a prever para o distrito de Viseu só pouco nublado, aumentando temporariamente a nebulosidade com possibilidade de aguaceiros que poderão ser por vezes fortes e acompanhados de trovoada, com vento fraco a moderado, superando moderado a forte e com rajadas nas terras altas. O IPMA está também a prever uma pequena descida das temperaturas, com mercúrio dos termómetros a chegar aos 30 graus de máxima e a mínima a registrar durante a noite valores perto dos 15 graus no distrito de Viseu.
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3: Som de abertura na Estação Diária para mais um espaço de emissão Super Estação. Abrimos aí com o Som Nacional. Para voltarmos já de seguida à música, temos aí Supernova. Fiquem bem, fiquem com a Estação Oficial Viseu. Até já.
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1: Só para não perderes nem um pouco das boas notícias que vão acontecendo pelo universo dos tops, recomendamos que ouças o próximo tema que temos preparado em 9680. Soldas da Estação, na Estação Diária. Voltamos já de seguida.
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1: Fique agora com os principais destaques do desporto à meia hora aqui na Estação Diária. Até já. 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
1: São estes alguns dos temas que vamos desenvolver no desporto da Estação Diária. Portugal enfrenta o Uzbequistão esta terça-feira em Houston às 18 horas, em jogo a contar para a segunda jornada do Grupo K do Mundial 2026. João Manuel Pinto é o novo treinador do Rezende para a próxima temporada na divisão de honra da Associação de Futebol Viseu, sucedendo a Lourenço Freitas. Miguel Monteiro assegurou a qualificação para os Jogos Paralímpicos de Los Angeles 2028 ao alcançar os mínimos exigidos no lançamento peso classe F40. A Associação de Futebol Viseu certificou 71 entidades na temporada 2025-2026, num processo que reconhece a qualidade do trabalho desenvolvido na formação. Agora é só ficarem atentos ao desenvolvimento destes e outros temas no desporto da Estação Diária. 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
5: Há boas notícias para Portugal, com o regresso de Rubem Dias, que falhou o primeiro jogo por lesão. O defesa central voltou a trabalhar integrado e sem limitações, devendo estar disponível para o próximo jogo. Portugal defronta o Uzbequistão na terça-feira, e isto na 6 da tarde, hora portuguesa, em jogo da segunda jornada do Grupo K do Mundial. Na estreia, Portugal empatou a 1 golo com a República Democrática do Congo. O Uzbequistão perdeu por 3-1 com a Colômbia. O Viseu 2001 anunciou a contratação de Dani Linho para a próxima temporada, na qual a equipa vai competir na 2ª Divisão Nacional de Futsal. O ala esquerdino, de 27 anos, chega do FAC e passa a integrar o plantel orientado por Rui Almeida. É o terceiro reforço confirmado pelos vizienses depois das chegadas do guarda-redes Raul Pereira e de Gustavo Martins, que regressa ao clube. O Viseu 2001 assegurou ainda a continuidade de Lucas Andrade, Russo, João Teixeira, Pedro Peixoto, já Adailton, David e Conceiros estão de saída. O município de Rezende realiza este sábado a primeira edição do Rezende Cereja Cup, um torneio dedicado ao desporto de formação. Ao longo do dia, centenas de jovens atletas vão competir em futebol, futsal, handball e ténis de mesa em 4 instalações de concelho: o Estádio Municipal de Fornelos, o Pavilhão Municipal de Rezende, o Pavilhão de São Martinho de Bouros e o de Arreade. A iniciativa conta com a parceria do Grupo Desportivo de Rezende, do Centro Esportivo Juventude de Arreade, dos Atitudes Traquinas e dos Bombeiros Voluntários de Rezende. Afonso Moreira, internacional sub-21 por Portugal, se natural de Lamego, é reforço dos alemães do Bayer Leverkusen. Formado no Sporting, quando chegou nos infantis, o jogador fez um percurso longo na Academia Leonina antes de rumar à França. Sem nunca se ter conseguido impor na primeira equipa do Sporting, foi transferido para os franceses do Lyon e foi um dos destaques da temporada na Ligue 1, com 8 golos e 10 assistências em 37 jogos. Foi eleito para a equipa ideal do campeonato pelo jornal L'Equipe. Vai agora jogar um dos principais emblemas da Bundesliga, o principal campeonato de futebol da Alemanha. 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
1: 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Previsão do estado do tempo para as próximas 24 horas. O Instituto Português de Mar e da Atmosfera está a prever para o distrito de Viseu céu pouco nublado, aumentando temporariamente a nebulosidade, com possibilidade de aguaceiros que poderão ser por vezes fortes e acompanhados de trovoada, com vento fraco a moderado, superando moderado a forte e com rajadas nas terras altas. O IPMA está também a prever uma pequena descida das temperaturas, com mercúrio dos termómetros a chegar aos 30 graus de máxima e a mínima a registrar durante a noite valores perto dos 15 graus no distrito de Viseu.
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1: Ora, estamos nós para fecharmos mais uma hora de emissão na Estação Diária. Tudo aposto para que logo a seguir ao sinal horário possam ter acesso à informação. Comerciais pelo meio e logo a seguir, mais uma hora em 96.80.
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4: 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São estas algumas das notícias que vamos destacar na edição do dia do Diário da Estação. Portugal enfrenta o Uzbequistão esta terça-feira em Houston às 18 horas, em jogo a contar para a segunda jornada do Grupo K do Mundial 2026. O município de Vozela promove no dia 23 de junho a oficina de capacitação Emprega-te, estratégias para entrar no mercado de trabalho. A Câmara Municipal de Tondela aprovou um reforço de 10% nas verbas destinadas às 22 juntas e freguesias do Conselho no âmbito da transferência de competências. A Associação de Futebol Viseu e a Federação Portuguesa de Futebol promovem a 26 de junho o Seminário Lopes da Silva, dedicado ao tema Um Novo Caminho Metodológico das Seleções Nacionais de Formação Futebol Masculino. Agora é só ficarem atentos ao desenvolvimento destes e outros temas no Diário da Estação.
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1: 11 horas.
2: 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Portugal defrontou o Uzbequistão esta terça-feira em Houston às 18h, em jogo a contar para a segunda jornada do Grupo K do Mundial de Futebol 2026. Depois do empate na estreia com a República Democrática do Congo, a um golo, a seleção das esquinas precisa vencer para se aproximar dos lugares de apuramento. A grande novidade poderá ser o regresso de Rubem Dias. O central, que falhou o primeiro jogo por lesão, voltou a treinar integrado e sem limitações, deve estar assim disponível para este jogo. Do outro lado, o Uzbequistão vive o seu primeiro campeonato do mundo e ainda não somou qualquer ponto. A fase de grupos encerra a 27 de junho, com Portugal a defrontar a Colômbia em Miami. O município de Vozela promove no dia 23 de junho a oficina de capacitação Entrega-te Estratégias para Entrar no Mercado de Trabalho. A iniciativa, integrada no programa CLDS 5G Vozela Gerações 5.0, vai decorrer no Auditório Municipal 25 de Abril e o objetivo é dotar os participantes de ferramentas práticas para reforçar a procura ativa de emprego, desenvolver competências pessoais e aumentar a empregabilidade. O programa inclui duas sessões, a primeira às 10 da manhã, para desempregados dos 18 aos 35 anos, com 12º ano de escolaridade, a segunda às 2h30 da tarde, para desempregados com formação pós-secundária. A iniciativa conta com a colaboração da Associação Empresarial da Região de Viseu, do Centro de Emprego de Olafões e do Gabinete de Inserção Profissional de Vozela. O município de Tondela aprovou reforço de 10% nas verbas destinadas às 22 juntas e uniões de freguesia de concelho no âmbito da transferência de competências. Com este aumento, o montante global a transferir ultrapassa os 833 mil euros, um aumento de mais de 162 mil face aos valores atribuídos nos últimos dois anos. Segundo a presidente da autarquia, Carla Antunes Borges, a medida cumpre um compromisso assumido com as freguesias e reforça a aposta numa gestão autárquica de proximidade. Juntas vão continuar responsáveis pela manutenção de espaços verdes, limpeza de vias e espaços públicos, bem como por pequenas reparações e conservação dos espaços exteriores dos jardins de infância e escolas do primeiro ciclo do concelho. A Associação de Futebol de Viseu e a Federação Portuguesa de Futebol promovem a 26 de junho o Seminário Lopes da Silva, dedicado ao tema O Novo Caminho Metodológico das Seleções Nacionais de Formação. A iniciativa vai decorrer na Aula Magna do Instituto Politécnico de Viseu, a partir das 7h30 da tarde, e tem participação gratuita. O seminário contará com responsáveis técnicos das Seleções Nacionais de Formação da Federação Portuguesa de Futebol, que irão apresentar metodologias, estratégias de desenvolvimento de talento e modelos de liderança aplicados às seleções jovens. A moderação vai estar a cargo de Ricardo Duarte. Estas e outras as notícias que atualizamos em estaçãodiariajornal.sapo.pt e também no site da Estação Diária Rádio em 968.fm. 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
4: Previsão do estado do tempo para as próximas 24 horas. O Instituto Português de Mar e da Atmosfera está a prever para o distrito de Viseu céu pouco nublado, aumentando temporariamente a nubosidade com possibilidade de aguaceiros que poderão ser por vezes fortes e acompanhados de trovoada com vento fraco a moderado, superando moderado a forte e com rajadas nas terras altas. O IPMA está também a prever uma pequena descida das temperaturas, com o mercúrio dos termómetros a chegar aos 30 graus de máxima e a mínima a registrar durante a noite valores perto dos 15 graus no distrito de Viseu.
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1: Sigma, a dupla britânica formada pelos dois DJs Cameron e Joy, já em tempo de universidade, esta dupla trabalhou em lojas de discos e promoção de eventos para fazerem face às despesas de estudante. Mas concluídos os estudos e lançados vários remixes, esta dupla fez de Sigma o seu projeto musical.
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1: Ora, estamos nós de volta para mais um grande tema em 9680, Estação Oficial de Viseu.
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0: 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John Martin está sempre em ação pelo mundo com várias atuações pelos mais diferentes e importantes palcos da música.
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2: Maroon 5 é uma banda americana que se deu a conhecer no mundo em 1994. Tudo começou na conhecida cidade dos Anjos, Los Angeles. O vocalista Adam Levine

0: dezenas de prémios e um número bíblico de seguidores que fazem dos Maroon 5 uma das bandas pop-rock de maior êxito mundial.
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0: 19:22. Rui Moreira. Hora mais do que certa para ouvir com muita atenção. Superestação na estação diária. Rui Moreira, na estação diária. Já sabem, de meia e meia hora atualizamos as notícias em 96.8. Voltamos aos temas logo de seguida nesta emissão Super Estação. De segunda a domingo.
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0: Estevão Lopes Morango, número 14.
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0: hora.
1: 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Portugal defronta o Uzbequistão esta terça-feira em Houston às 6 da tarde, em jogo a contar para a segunda jornada do Grupo K do Mundial de Futebol 2026. Depois do empate na estreia com a República Democrática do Congo, a um golo, a seleção das esquinas precisa vencer para se aproximar dos lugares de apuramento. A grande novidade poderá ser o regresso de Rubem Dias. O central, que falhou o primeiro jogo por lesão, voltou a treinar integrado e sem limitações, deve estar assim disponível para este jogo. Do outro lado, o Uzbequistão vive o seu primeiro campeonato do mundo e ainda não somou qualquer ponto. A fase de grupos encerra a 27 de junho, com Portugal a defrontar a Colômbia em Miami. O município de Vozela promove no dia 23 de junho a oficina de capacitação Entrega-te Estratégias para Entrar no Mercado de Trabalho. A iniciativa, integrada no programa CLDS 5G Vozela Gerações 5.0, vai decorrer no Auditório Municipal 25 de Abril e o objetivo é dotar os participantes de ferramentas práticas para reforçar a procura ativa de emprego, desenvolver competências pessoais e aumentar a empregabilidade. O programa inclui duas sessões, a primeira às 10 da manhã, para desempregados dos 18 aos 35 anos, com o 12º ano de escolaridade, a segunda às 2h30 da tarde, para desempregados com formação pós-secundária. A iniciativa conta com a colaboração da Associação Empresarial da Região de Viseu, do Centro de Emprego de Alofões e do Gabinete de Inserção Profissional de Vozela. O município de Tondela aprovou reforço de 10% nas verbas destinadas às 22 juntas e uniões de freguesia de concelho no âmbito da transferência de competências. Com este aumento, o montante global a transferir ultrapassa os 833 mil euros, um aumento de mais de 162 mil face aos valores atribuídos nos últimos dois anos. Segundo a presidente da autarquia, Carla Antunes Borges, a medida cumpre um compromisso assumido com as freguesias e reforça a aposta numa gestão autárquica de proximidade. Juntas vão continuar responsáveis pela manutenção de espaços verdes, limpeza de vias e espaços públicos, bem como por pequenas reparações e conservação de espaços exteriores, dos jardins de infância e escolas do primeiro ciclo do concelho. A Associação de Futebol de Viseu e a Federação Portuguesa de Futebol promovem a 26 de junho o Seminário Lopes da Silva, dedicado ao tema O Novo Caminho Metodológico das Seleções Nacionais de Formação. A iniciativa vai decorrer na Aula Magna do Instituto Politécnico de Viseu, a partir das 7h30 da tarde, e tem participação gratuita. O seminário contará com responsáveis técnicos das Seleções Nacionais de Formação da Federação Portuguesa de Futebol, que irão apresentar metodologias, estratégias de desenvolvimento de talento e modelos de liderança aplicados às seleções jovens. A moderação vai estar a cargo de Ricardo Duarte. Estas e outras as notícias que atualizamos em estaçãodiariajornal.sapo.pt e também no site da Estação Diária Rádio em 968.fm. 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
2: 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Previsão do estado do tempo para as próximas 24 horas. O Instituto Português de Mar e da Atmosfera está a prever para o distrito de Viseu só pouco nublado, aumentando temporariamente a nebulosidade com possibilidade de aguaceiros que poderão ser por vezes fortes e acompanhados de trovoada com vento fraco a moderado, superando moderado a forte e com rajadas nas terras altas. O IPMA está também a prever uma pequena descida das temperaturas, com mercúrio dos termómetros a chegar aos 30 graus de máxima e a mínima a registrar durante a noite valores perto dos 15 graus no distrito de Viseu.
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